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1: Modão bonito que nós conferimos. Você sabe, o nosso Sertanejo Classe A é selecionado com muito carinho, com só sucesso, só música boa, tá bom? Nós vamos ver o nosso intervalo, daqui a pouquinho tem mais. Eu volto já.
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2: 9:12.
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1: Estamos indo embora e fechamos muito bem com Sérgio Reis, Saudade de Minha Terra. E agora é hora da gente ir embora, voltando à estrada. Mais uma vez, obrigado a você pelo carinho da audiência aqui do amigo Elber de Andrade com a sua rádio, com o Sertanejo Classe A.

0: iniciar. Eu volto na próxima edição. Um abraço e até!
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7: 9:31.
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2: 9h51.

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3: A tensão comercial entre Brasil e Estados Unidos ganhou mais um capítulo. O representante comercial do governo americano voltou a defender uma investigação contra o Brasil e afirmou que o desmatamento no país daria uma suposta vantagem competitiva aos produtores brasileiros. Segundo ele, os Estados Unidos passaram a exigir padrões ambientais mínimos de seus parceiros comerciais e por isso abriram uma investigação com base na chamada Seção 301 da legislação americana. O processo envolve acusações relacionadas ao desmatamento ilegal, além de temas como comércio digital, propriedade intelectual, tarifas e acesso ao mercado de etanol. O governo dos Estados Unidos também anunciou tarifas de 25% sobre pacotes, partes das importações brasileiras. Ele afirmou ainda que a política comercial do governo Trump continuará baseada em tarifas e negociações,

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9: 10h15.
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12: 10h35.
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1: Olá, boa noite.
2: Boa noite para você que nos acompanha em todo o país.
1: Quinta-feira, 16 de julho de 2026.
2: Vamos ao destaque do aos destaques do dia na Voz do Brasil.
1: O governo brasileiro repudia a decisão dos Estados Unidos em impor tarifa de 25% sobre produtos nacionais.
2: O plano estabelece medidas para empresas atingidas pela taxação. Graziele Bezerra.
3: Ministro da Fazenda, Dario Durigan, explicou que o plano Brasil Soberano, criado durante o primeiro tarifaço anunciado pelos Estados Unidos, será ampliado.
1: Produtores rurais e cooperativas afetados por eventos climáticos poderão renegociar dívidas.
2: É o que estabelece medida provisória publicada no Diário Oficial da União. Thaís de Araújo.
4: De acordo com a medida, produtores que registraram perdas de ao menos 30% em duas ou mais safras poderão renegociar débitos com prazo de 8 anos.
1: Controle do diabetes. SUS começa a oferecer insulina glargina, um medicamento de ação prolongada.
2: O público-alvo são pacientes de 2 a 18 anos e idosos com mais de 70 anos. Natália Koslick.
5: A insulina glargina ofertada pelo SUS permite um controle mais estável da glicemia.
1: Hoje, na apresentação da Voz do Brasil, Mariana Jungmann e Luciano Seixas.
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1: O governo federal reagiu após a divulgação de nova taxação imposta pelos Estados Unidos aos produtos brasileiros.
2: A nova tarifa de 25% será cobrada a partir da próxima semana a produtos que são importados pelos Estados Unidos do Brasil, como açúcar, etanol, tabaco, madeira e calçados.
1: A medida foi tomada após investigação feita pelo escritório do representante do comércio dos Estados Unidos.
2: Para o Brasil, as justificativas para um novo tarifaço não têm embasamento.
1: A repórter Graziele Bezerra acompanhou os desdobramentos e tem mais informações. Boa noite, Graziele.
3: Boa noite para você também, Luciano. Boa noite para Mariana e boa noite para o ouvinte da Voz do Brasil. A primeira reação do governo brasileiro foi uma nota da Secretaria de Comunicação Social da Presidência da República e nela o governo diz que segundo estatísticas do próprio governo norte-americano, os Estados Unidos acumularam nos últimos 15 anos mais de 424 bilhões de dólares em superávit de bens e serviços com o Brasil. E essa nota diz ainda que todas as alegações dos Estados Unidos foram refutadas pelo Brasil e que vai levar o caso à Organização Mundial do Comércio.
2: Agora, Grazi, o que os Estados Unidos alegaram para impor essas tarifas?
3: Bom, eles fizeram uma investigação que foi iniciada em julho de 2025 pelo escritório do representante comercial dos Estados Unidos, e esse escritório acusa o Brasil de adotar práticas consideradas aí prejudiciais ao comércio norte-americano em áreas como o mercado digital, PIX, regulação de plataformas digitais, propriedade também intelectual, acesso ao mercado do etanol, combate à corrupção e desmatamento. Bom, o ministro das Relações Exteriores, Mauro Vieira, falou hoje com a imprensa e informou que desde março de 2025 o governo brasileiro manteve mais de 30 reuniões presenciais, virtuais também ou por telefone, aí nos níveis presidencial, ministerial, técnico também, com autoridades norte-americanas. E citou o exemplo, segundo ele, o PIX é uma infraestrutura política, pública, na verdade, de pagamentos, que foi criada pelo Banco Central e está disponível a todas as instituições financeiras que atuam no Brasil e que não há competição desleal.
6: Não é sério falar em competição desleal gerada pelo PIX. As acusações sobre desmatamento também são absurdas. Desde 2022, reduzimos significativamente o desmatamento na Amazônia e no Cerrado. Estes são apenas dois exemplos. Todas as alegações dos norte-americanos para justificar a aplicação de tarifas não têm lastro na realidade.
1: Grazi, as exportações brasileiras para os Estados Unidos terão que impacto?
3: Bom, vamos lá, Luciano. O ministro do Desenvolvimento, Comércio, Indústria e Serviços, Márcio Elias, disse que 2.100 produtos ficaram de fora dessa nova lista, né, de taxação, produtos aí como café, suco de laranja, carne, fertilizantes e aeronaves, mas o impacto do novo tarifaço já foi calculado pelo governo.
7: Com essa nova tarifa, foi decidida ontem, nós vamos ter cerca de 18% das nossas exportações para os Estados Unidos atingida, o que corresponde a 7,4 bilhões de dólares. Isso levando em conta o ano de 2024, antes, portanto, do início do tarifaço. Mas elas estão diversificando o mercado e nós vamos continuar nesse processo de diversificação de mercado. A participação dos Estados Unidos nas exportações brasileiras, que era de 12,1%, já caiu para 9,4%.
2: Bom, Grazielli, o governo detalhou as medidas que vão ser adotadas para socorrer esses setores afetados?
3: Já começou a falar, sim, como é que vai ser esse socorro. O ministro da Fazenda, Dario Durigan, explicou que o plano Brasil Soberano, que foi criado durante o primeiro tarifaço anunciado pelos Estados Unidos, vai ser ampliado, mas as novas medidas ainda vão ser detalhadas e dependem das conversas com os setores afetados.
8: Nós já temos prontos os mecanismos de proteção das nossas empresas e dos nossos empregos. Os setores afetados serão mais uma vez chamados ao diálogo e nós ampliaremos e reforçaremos o Plano Brasil Soberano, que dá apoio a quem foi injustamente afetado pelo tarifaço dos Estados Unidos. Seguiremos abertos à diplomacia e à negociação, seja com os Estados Unidos, seja com qualquer outro país.
3: E além disso, o ministro da Fazenda disse também que o governo vai estudar se aplica a lei da reciprocidade nesse caso. Essa norma autoriza o governo, a aplicar restrições equivalentes, e aí no caso equivalentes aos Estados Unidos. Segue com vocês, Mariana, Luciano.
1: Obrigado, Grazielli Bezerra, pelas informações ao vivo aqui na Voz do Brasil.
2: Pois é, e onde estão as principais oportunidades de exportação dos produtos brasileiros?
1: Informações como essa constam no painel Acordo Mercosul-União Europeia, lançado pela Apex Brasil.
9: A biodiversidade amazônica está ganhando espaço no mercado internacional por meio de itens como a castanha do Brasil e o açaí. Na Cooperativa Central de Comercialização Extrativista do Estado do Acre, por exemplo, 50% da produção é vendida para fora. Segundo Cássio Almada, gerente de vendas da cooperativa, os produtos já alcançam 17 países e a ideia é seguir conquistando novos mercados.
10: A gente vem buscando novas alternativas de mercado, verticalizando também a nossa produção para atender com subprodutos aí, tanto para castanha, principalmente agora para fruta, que nós vamos ingressar no mercado para exportação e atuar em todos os continentes.
9: Uma nova plataforma digital foi criada para apoiar as exportações do país. É o painel Acordo Mercosul-União Europeia, que permite identificar produtos com maior potencial de exportação e os benefícios tarifários previstos no acordo entre os dois grupos econômicos, como explica Laudemir Miller, presidente da Apex Brasil.
11: Todas as empresas, os produtores rurais, as cooperativas podem entender a realidade do Acordo Mercosul-União Europeia e aplicar a seu caso concreto, principalmente para planejar o aumento dessa exportação.
9: Em vigor desde maio deste ano, o acordo entre Mercosul e União Europeia prevê a redução e a eliminação gradual de tarifas para mais de 9 mil produtos exportados pelo Brasil. É possível acompanhar a situação de produto a produto por meio da nova ferramenta que está disponível no site www.apexbrasil.com.br. Reportagem Gabriela Noronha.
2: Pois é, a gente segue falando de vendas ao exterior, mas agora de frutas. Entre as principais que agradam os fornecedores estrangeiros estão a manga, o melão, o limão e a melancia.
1: Em 2025, foram mais de 1 milhão de toneladas exportadas para os mercados internacionais.
12: Ricas em sabor e em nutrientes, as frutas estão entre os 13 produtos brasileiros mais exportados para o exterior. E o país figura entre os principais exportadores internacionais. Os produtores brasileiros vendem frutas secas e frescas, como manga, melão, limão e lima, uva, melancia, mamão, abacate e banana. Os principais destinos são a União Europeia e os Estados Unidos. Em 2025, foram exportadas 1 milhão e 300 mil toneladas de frutas, que renderam em vendas 1 bilhão e 570 milhões de dólares. O secretário de Comércio e Relações Internacionais do Ministério da Agricultura e Pecuária, Luiz Rua, comenta os dados das exportações brasileiras de frutas.
13: O Brasil, a despeito de ser um grande produtor produtor de frutas tem uma posição no ranking mundial dos exportadores acima da 20ª colocação. E nós temos, entre as principais frutas exportadas pelo Brasil, as mangas com 340 milhões no ano passado, depois o melão com 230, o limão com 200 milhões de dólares exportados.
12: O produtor e exportador Celso Zancan trabalha com a produção de uvas e principalmente de maçãs, o carro-chefe das vendas. Para este ano, a expectativa da empresa é vender 10 mil toneladas da fruta para os mercados internacionais. Ele costuma vender os produtos para países como Índia, Rússia, Portugal, Bangladesh, Irlanda e Arábia Saudita. Celso conta que para isso há um trabalho contínuo para que a produção atenda às exigências dos potenciais compradores mundiais.
14: A qualidade, ela é a mesma no mundo inteiro. A maçã, você tem que entregar uma maçã apresentável, sem danos mecânicos, sem defeitos aparentes, assim como uma boa coloração e uma boa crocância. E a questão sanitária, a questão de segurança alimentar. Cada país tem uma exigência um pouco diferente sobre algumas moléculas, permitem no Brasil, não permitem na Europa. Então isso você tem que atender, porque chegou num país e a NASE, ela acusar que está fora desses limites ou está com uma substância não permitida naquele país, a carga vem de volta. Né?
12: Até maio deste ano, as exportações de frutas já somavam 663 milhões de dólares. Segundo dados da Organização das Nações Unidas para Alimentação e Agricultura, em 2024, o Brasil foi o quarto maior produtor de mamão do mundo e o quinto maior exportador mundial de manga, melão, melancia e banana. Reportagem Márcia Fernandes.
2: Produtores rurais que perderam pelo menos 30% da produção em duas safras podem renegociar dívidas com prazo de até 8 anos.
1: Uma medida provisória assinada nesta quarta-feira, 15 de julho, também dá suporte a agricultores afetados por eventos climáticos, como no Rio Grande do Sul.
2: Saiba como vai funcionar a renegociação.
4: De acordo com a medida, produtores que registraram perdas de ao menos 30% em duas ou mais safras poderão renegociar débitos com prazo de 8 anos, incluindo 2 anos de carência, sem a necessidade de pagamento de entrada. Além disso, segundo o ministro da Fazenda, Dario Durigan, a medida provisória prevê condições para a renegociação de dívidas de produtores rurais afetados por eventos climáticos, incluindo os casos registrados no Rio Grande do Sul.
15: Em especial, olhando para o Rio Grande do Sul, para quem teve mais perda em razão de mudança climática, nós estamos reconhecendo que se tiver 3 perdas, o prazo vai para 10 anos.
4: A medida provisória prevê ainda a criação de um fundo garantidor de crédito, com aporte de até 2 bilhões de reais, para dar suporte às operações de renegociação. Segundo o ministro da Fazenda, Dario Durigan, o fundo poderá contar com a participação de estados e municípios na sua estruturação.
15: Também vamos convocar os estados e municípios que queiram contribuir com o fundo garantidor para que, de alguma maneira, a gente tenha mais proteção com redução de spread, redução de juros.
4: A medida provisória determina que as taxas de juros sejam definidas de acordo com o porte do produtor e a origem das perdas. Nos casos relacionados a eventos climáticos, os juros serão de 5% ao ano para beneficiários do Programa Nacional de Fortalecimento da Agricultura Familiar, o PRONAF. 8% para produtores enquadrados no Programa Nacional de Apoio ao Médio Produtor Rural, o PRONAMP, e 11% para os produtores de maior porte. A MP terá validade imediata de 120 dias após a publicação, mas precisará ser aprovada pelo Congresso para não perder a vigência. Com locução de Thaís de Araújo, reportagem Gabriela Noronha.
1: Uma ferramenta que auxilia produtores rurais e cooperativas a consultar crédito.
2: É o simulador do Programa Nacional de Fortalecimento da Agricultura Familiar, o PRONAF.
1: A plataforma online informa condições de financiamento compatíveis com o perfil do produtor e as instituições financeiras que operam na região.
16: A plataforma disponível online é voltada para agricultores familiares e cooperativas no âmbito do Programa Nacional de Fortalecimento da Agricultura Familiar, o PRONAF. A ferramenta pode ser utilizada também por técnicos de assistência técnica e extensão rural, agentes financeiros, sindicatos e outras organizações que orientam agricultores familiares sobre o acesso ao crédito rural. O produtor Natanael Dalbianco tem uma propriedade de 10 hectares no município de Jaboticaba, no Rio Grande do Sul, onde investe no plantio de milho e trigo. Ele também é técnico agrícola e trabalha com outros produtores da região. Natanael conta que já utilizou o simulador de crédito do Pronaf para saber as linhas de créditos disponíveis.
17: Já fiz a utilização do navegador do computador, traz todas as linhas de crédito, então fazer a pesquisa de saber qual que é a linha de crédito ideal, inclusive taxa de juros e condição de pagamento. Né?
16: Para acessar as informações, é preciso responder algumas perguntas sobre a situação do agricultor, como renda familiar e localidade. O mais importante é responder o que pretende financiar. Se o objetivo é, por exemplo, a compra de maquinário, reformas na propriedade rural ou projetos de energia solar. Em seguida, são informadas as linhas de crédito e as condições de financiamento compatíveis com o perfil e quais as instituições financeiras que operam em cada região. A ferramenta reúne todas as informações sobre o Pronaf, como explica a ministra do Desenvolvimento Agrário e Agricultura Familiar, Fernanda Machiavelli.
18: Ele responde algumas perguntas simples e já fica sabendo quais são as linhas de crédito que são adequadas ao perfil, quais são as taxas de juros e as condições de pagamento. Porque a gente tem taxas de juros que variam de acordo com a renda da família. Depois que você faz a simulação, aí sim você pode se dirigir a uma das instituições bancárias que operam o Pronaf. Todos os bancos públicos, bancos cooperados. O banco vai analisar a sua capacidade de pagamento de acordo com sua renda e com seu histórico.
16: Se o Natanael, que já acessou o simulador diversas vezes, explica como vai planejar os investimentos da próxima safra.
17: Custeio de milho agora, safra de verão, e depois custeio de trigo, safra de inverno. Tem os demais investimentos para maquinários.
16: Vale lembrar que a plataforma não substitui a análise realizada pelas instituições financeiras, nem garante a contratação do crédito. Para conhecer a ferramenta, acesse simulador.pronaf.mda.gov.br. Reportagem Edinaldo Júnior.
2: Pois é, e a projeção econômica para o setor agropecuário no mês de junho deve chegar em R$1,4 trilhão.
1: O levantamento mensal divulgado pelo Ministério da Agricultura e Pecuária é calculado com base no desempenho das lavouras e no faturamento dos produtos rurais.
2: Em junho, o produto com maior participação na estimativa foi a soja, que representa cerca de 24% do valor total estimado.
19: O levantamento de junho do valor bruto da produção agropecuária, divulgado pelo Ministério da Agricultura e Pecuária, estima que o faturamento da produção dentro dos estabelecimentos rurais alcance R$1,4 trilhão. Desse total, 64% correspondem ao faturamento da lavoura, o que representa R$893 bilhões. A soja lidera com o valor estimado de R$335 bilhões. Na sequência, estão bovinos, milho, cana-de-açúcar e frangos. Juntos, esses segmentos representam 68,3% do valor bruto da produção agropecuária nacional. Na análise por unidades da federação, Mato Grosso registra o maior valor estimado, seguido por Minas Gerais e São Paulo. O valor bruto da produção agropecuária é calculado mensalmente com base nas estimativas de produção e nos preços recebidos pelos produtores rurais. Thaisa Vitória para a Voz do Brasil.
1: Crianças, adolescentes e idosos com diabetes vão ter acesso à insulina glargina pelo SUS.
2: Esse medicamento possui uma resposta mais prolongada no organismo e permite um controle mais estável da glicemia.
1: Todos os estados devem receber o insumo até o final do mês, segundo estimativa do Ministério da Saúde.
5: A insulina glargina ofertada pelo SUS tem ação prolongada e, na maioria dos casos, permite apenas uma aplicação diária. Outros tratamentos podem exigir até 3 aplicações no mesmo período. Além disso, permite um controle mais estável da glicemia, como destacou a secretária de Ciência, Tecnologia e Inovação em Saúde.

0: Beiro, de 80 anos, já começou a fazer uso do novo medicamento.
1: Comecei a aplicar esse remédio uma vez por dia, pego no posto de saúde com receita médica, o enfermeiro me explicou como se deve aplicar, eu aplico e estou com a diabetes controlada.
0: Mais de 250 mil tubetes de insulina glargina foram encaminhadas a 16 estados. Também foram distribuídas 52 mil canetas reutilizáveis para aplicação do medicamento. O Ministério da Saúde estima que todos os estados recebam os insumos até o fim de julho. De acordo com a secretária Fernanda Denegri, de Ciência, Tecnologia e Inovação em Saúde, a transição para um novo tratamento será feita de forma gradual.
2: São cerca de 2 milhões de pacientes que usam insulina no SUS. Então a ideia é que neste ano 30% das pessoas já possam migrar para essa insulina mais moderna. No ano que vem seria 60% e ao longo de 3 anos a gente completaria para chegar até 80% dos pacientes.
0: Para ter acesso ao medicamento, o cidadão deve procurar a unidade básica de saúde mais próxima de sua residência, com a receita médica carimbada. Pais, responsáveis ou cuidadores também podem solicitar a substituição pela nova insulina. Junto ao medicamento, será entregue uma caneta reutilizável para aplicação, com validade de 3 anos, além das agulhas necessárias para a administração correta. Reportagem Natália Koslick.
3: Se você é motociclista e pensa em comprar um capacete novo, atenção.
4: Uma mudança na fiscalização promete dar mais segurança na hora da compra.
3: Desde o início do mês, todas as lojas e fabricantes só podem vender capacetes com um novo selo do Inmetro.
4: A novidade é a presença de um QR Code que permite checar a autenticidade do equipamento usando o celular.
5: Muito além de um acessório obrigatório, o capacete pode ser a diferença entre a vida e a morte. E os números mostram por quê. Em 2024, mais de 37 mil pessoas morreram no trânsito brasileiro. Quase 42% dessas vítimas eram motociclistas. Em Brasília, o aposentado e motociclista Getúlio Hahnemann viveu na prática a importância de um capacete certificado. Após um acidente de moto, ele escapou de sequelas graves graças ao equipamento de segurança.
6: O carro na minha lateral deu uma freada e apareceu um camarada que estava atravessando. O carro não atropelou ele e sobrou para mim. Não tive mais nada grave porque eu estava usando capacete.
5: Histórias como a do Getúlio reforçam a importância de escolher um produto certificado. Desde 1º de julho, fabricantes, distribuidores e lojas só podem vender capacetes com o novo selo de conformidade do Inmetro. A principal novidade é um QR Code que permite ao consumidor verificar na hora da compra se o produto é autêntico. O chefe da divisão de regulamentação e qualidade regulatória do Inmetro, Hércules Antônio da Silva Souza, explica a mudança.
7: A gente identificou uma série de fraudes nos selos da conformidade, ou selo do Inmetro, que eram usados até então, que vai levar o consumidor a ter uma informação falsa. O segundo é que a gente está criando uma ferramenta que agora permite uma informação muito mais qualificada. Ele agora pode se utilizar de um QR Code que vem no selo, único, inviolável, que não pode ser falsificado. Ele, ao utilizar essa leitura do QR Code, ele passa a ter informações muito mais qualificadas.
5: Quem já possui um capacete certificado com o selo antigo pode continuar usando normalmente. A mudança vale apenas para a comercialização de novos produtos. Capacetes vendidos sem o novo selo e sem o QR Code passaram a ser considerados irregulares, alerta Hércules Antônio do Inmetro.
7: Um capacete sem selo é, na verdade, uma compra inadequada, porque você está se colocando numa condição de risco, acreditando que o capacete vai te proteger, mas na hora que você mais precisar dele, ele vai falhar, porque ele não passou pelos ensaios de avaliação.
5: O empresário Iago Dias, dono de uma loja de capacetes em Brasília, defende a mudança e fala o que é preciso ficar atento na escolha de um capacete.
8: Verificar o selo do Inmetro, se realmente é legítimo, saber o tamanho certo. E o terceiro, que eu falo muito para meus clientes, é não economizar onde há segurança. Então, prezar sempre pela qualidade.
5: Na dúvida, a recomendação é simples. Comprar sempre em estabelecimentos confiáveis, conferir o novo selo do Inmetro e verificar a autenticidade pelo QR Code. Afinal, quando o assunto é capacete, economia nunca pode custar segurança. Reportagem Pablo Mundim.
3: As inscrições para o processo seletivo do FIES, o Fundo de Financiamento Estudantil, para o segundo semestre do ano, acabam amanhã.
4: O FIES oferece financiamento a estudantes matriculados em cursos superiores de instituições privadas.
3: As inscrições devem ser feitas no Portal Único de Acesso ao Ensino Superior.
4: E essas foram as notícias.

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1: Fique agora com as notícias do Poder Judiciário e do Congresso Nacional. Boa noite.
0: Boa noite para você e até amanhã.
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4: Supremo Tribunal Federal divulga notas sobre manifestações do governo dos Estados Unidos.
5: Eleições 2026, TSE já pode divulgar boletins e orientações ao eleitorado.
4: Para o STJ, direito de retenção por benfeitorias em imóvel não se aplica a inquilino inadimplente.
5: Boa noite, eu sou Marcela Luiza.
4: E eu sou Walter Lima.
5: O Supremo divulgou uma nota nesta quinta-feira em resposta às manifestações do governo dos Estados Unidos sobre decisões da justiça brasileira.
4: O STF afirma que atua exclusivamente por força da Constituição Federal, reforçando que as decisões tomadas são públicas e fundamentadas na Constituição e nas leis do Brasil.
5: O Supremo destaca que a independência do Poder Judiciário é um princípio essencial do Estado Democrático de Direito e defende que as relações entre países devem respeitar a soberania e a autonomia das instituições.
4: Também afirma que eventuais divergências entre Estados devem ser tratadas por vias diplomáticas e pelo direito internacional, e não por ações que possam pressionar o judiciário. Por fim, o tribunal reafirma que continuará a trabalhar com independência em defesa da Constituição, da democracia, da separação dos estados e do Estado de Direito.
5: Em regra, inquilino que fez benfeitorias tem direito de permanecer no imóvel alugado até ser indenizado.
4: Só que para o STJ, se ele for inadimplente, não pode usufruir do direito de retenção. Fátima Uchoa.
6: A locadora ajuizou ação de despejo com pedido de rescisão contratual, retomada do imóvel e pagamento dos aluguéis e encargos em atraso. O juízo de primeiro grau decretou o despejo e condenou a inquilina a pagar os débitos, mas assegurou o direito de ela ser indenizada por melhorias comprovadas e ser compensada por valores gastos com reforma. O Tribunal de Justiça de Goiás afastou o direito de retenção do imóvel, mantendo os demais pontos da decisão. No STJ, a terceira turma negou o pedido de retenção. Segundo a relatora ministra Nancy Andrighi, a falta de pagamento rompe o equilíbrio contratual e afasta a boa-fé objetiva necessária para o exercício do direito de retenção.
5: Petrobras vai ter de indenizar viúva de mergulhador que prestava serviço para a estatal.
4: A decisão reconhece que a morte do profissional foi causada pela falta de segurança no ambiente de trabalho. Marla Lacerda.
7: O trabalhador terceirizado morreu durante uma operação de mergulho no litoral do Ceará. Com base em laudo pericial, a Justiça do Trabalho cearense concluiu que o acidente estava ligado diretamente às más condições dos equipamentos utilizados pelo mergulhador. O TST manteve a decisão e responsabilizou a Petrobras subsidiariamente por ser a tomadora do serviço.
5: A partir de hoje, o Tribunal Superior Eleitoral poderá utilizar espaços na programação de rádio e televisão para divulgar comunicados e orientações sobre as eleições 2026.
4: O objetivo é ampliar o acesso da população a informações confiáveis sobre o processo eleitoral.
5: Poderão ser veiculados, por exemplo, esclarecimentos e incentivos à participação feminina, a participação dos jovens e da comunidade negra na política.
4: O TSE também pode divulgar esclarecimentos aos cidadãos sobre as regras e os procedimentos de votação.
5: Justiça assegura a educação diferenciada para indígenas do município de Novo Repartimento, no Pará.
4: Sentença também invalida a exigência inconstitucional para a contratação de professores indígenas. Sabrine Menezes.
8: A ação foi proposta pelo Ministério Público Federal após atraso no ano letivo de 2025 nas escolas das aldeias. Ao analisar o caso, a Justiça condenou o município, a União e o Fundo Nacional de Desenvolvimento da Educação, o FNDE, a implementarem uma série de medidas corretivas e ao pagamento de R$ 750 mil reais por danos morais coletivos. A determinação garante que crianças indígenas da etnia Paracanã tenham direito à educação escolar intercultural, diferenciada e bilíngue.
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5: Uma boa noite.
4: E até amanhã.
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9: Eu sou Paula Groba.
10: E eu sou Humberto Pinheiro.
9: E estes são os destaques de hoje do Jornal do Senado, que começa agora.
10: Acordo entre Congresso e governo viabiliza a renegociação de dívidas rurais.
9: Senado aprova restrições ao compartilhamento de imagens de vítimas de crimes e acidentes.
10: Avança projeto que acaba com liberdade provisória para presos em flagrante por crimes hediondos.
9: Boa noite.
10: Boa noite.
9: Presos em flagrante por crimes hediondos podem perder o direito à liberdade provisória. A mudança está prevista em um projeto aprovado pela Comissão de Segurança Pública do Senado.
10: O texto prevê 7 hipóteses em que a liberdade provisória deverá ser negada pelo juiz. Os detalhes com Bruno Lourenço.
11: A proposta aprovada na Comissão de Segurança Pública proíbe expressamente que juízes concedam liberdade provisória ou apliquem medidas cautelares alternativas à prisão para quem for detido em flagrante cometer tendo crimes considerados de extrema gravidade. O relator, senador Wilder Moraes, do PL de Goiás, diz que a impunidade e a soltura reiterada de criminosos perigosos alimentam os índices de violência.
12: Indivíduos que pratiquem delitos de tal natureza não devem ser agraciados com liberdade provisória, sendo, por isso, insuscetíveis de qualquer imposição de medida cautelar diversas da prisão. Criminosos que praticam crimes hediondos devem permanecer presos. Foi esse o objetivo do nosso constituinte originário e, em último caso, do próprio povo brasileiro, verdadeiro titular do poder constituinte.
11: O texto prevê 7 hipóteses em que a liberdade provisória deverá ser obrigatoriamente negada pelo juiz. A proibição de soltura passa a valer para réus reincidentes, com histórico de múltiplas prisões em flagrantes anteriores, integrantes de organizações criminosas, armadas ou milícias, pessoas que portem ilegalmente armas de fogo de uso restrito ou proibido e quem cometer crimes hediondos, crimes com violência ou grave ameaça, ou envolvidos com tráfico interestadual ou internacional de drogas. O projeto seguiu para a Comissão de Constituição e Justiça.
9: Também avançou no Senado o projeto que assegura a mudança de nome completo a mulheres vítimas de violência doméstica.
10: Uma medida especial de proteção quando houver risco à integridade física ou psicológica da mulher. Repórter Patrícia Oliveira.
13: Mulheres que sofrem violência doméstica e familiar poderão alterar o nome e o sobrenome para dificultar a localização da vítima pelo agressor em caso de perseguição. Pelo texto aprovado, a mudança dependerá de decisão judicial. Será solicitada pela própria vítima e tramitará sob segredo de justiça. O relatório lido pelo senador astronauta Marcos Pontes, do PL de São Paulo, estabeleceu o prazo de 5 dias úteis para os cartórios fazerem a alteração.
14: Pode envolver acompanhamento especializado, restrições de acesso a informações, mudança de localidade e outras providências necessárias a neutralizar a ameaça.
13: A proposta também prevê a alteração do nome completo dos filhos menores, após avaliação, para garantir a segurança da família. O projeto segue para a Comissão de Constituição e Justiça.
9: E por falar em proteção, o Senado aprovou um projeto com regras para a divulgação de imagens de vítimas de crimes e acidentes. Quem registrar ou compartilhar esse tipo de conteúdo poderá ser punido com pena de 6 meses a 2 anos de prisão.
10: A proposta, inspirada no caso da cantora Marília Maria Mendonça segue agora para a nova análise da Câmara dos Deputados. Repórter Pedro Pincer.
15: De autoria da deputada Laura Carneiro, do PSD do Rio de Janeiro, o texto aprovado estabelece que não haverá crime quando a divulgação for necessária à administração da justiça, atender a interesse público devidamente justificado ou ocorrer com o consentimento da vítima. A proposta ainda altera o Código Civil para prever que o registro ou a divulgação de imagens de vítimas de crimes ou acidentes e de cadáveres poderão ser proibidos quando atingirem a honra da pessoa retratada ou tiverem finalidade comercial. Atualmente, a legislação já prevê restrições para a divulgação de escritos e imagens de uma pessoa nessas situações. O relator, senador Marcelo Castro, do MDB do Piauí, explicou o que motivou a apresentação do projeto.
16: Foi o acidente que aconteceu com a cantora Marília e compositora Marília Mendonça, que foi filmada a imagem dela, foi divulgado. Isso causou um grande trauma e esse projeto visa exatamente a proteger essas imagens de pessoas que são vítimas de acidente ou de violência.
15: O texto alternativo de Marcelo Castro altera ainda a pena prevista no texto original. Em vez de reclusão, a punição passa a ser de detenção de 6 meses a 2 anos e multa. Por causa das mudanças aprovadas pelo Senado, o texto volta para a nova análise da Câmara dos Deputados.
9: A Comissão de Assuntos Sociais debateu regras para o trabalho por aplicativos. Representantes dos trabalhadores cobraram mais segurança, proteção social e transparência.
10: Já representantes das plataformas defenderam a preservação da autonomia e da flexibilidade. Repórter Henrique Nascimento.
17: Segurança, proteção social e regras para as plataformas estiveram em debate na Comissão de Assuntos Sociais. A audiência reuniu trabalhadores, empresas, especialistas e representantes do poder público para discutir a regulamentação do trabalho por aplicativos. A senadora Leila Barros, do PDT do Distrito Federal, defendeu um equilíbrio entre direitos e sustentabilidade do setor.
18: É esse equilíbrio que buscamos, assegurar direitos e condições dignas de trabalho sem inviabilizar o desenvolvimento do setor.
17: A presidente do Sindicato dos Motoristas de Aplicativo de Mato Grosso, Solange Moraes, chamou a atenção para a segurança dos profissionais.
19: Porque o trabalhador por aplicativo não pede esse privilégio. Ele pede apenas aquilo que qualquer cidadão brasileiro merece. Direito de trabalhar, direito de viver. E é o direito de voltar para casa com segurança.
17: Segundo o IBGE, o número de pessoas trabalhando por aplicativos teve um crescimento de 25%, atingindo a marca de quase 2 milhões de pessoas.
9: E a senadora Roberta Scioli, do Republicanos de Roraima, defendeu a adoção de medidas para ampliar a oferta de voos e reduzir o preço das passagens aéreas no estado. A parlamentar destacou que dados do Anuário do Transporte Aéreo apontam Roraima como o estado com a maior tarifa média do país e afirmou que a situação compromete a mobilidade da população.
10: Segundo a senadora, o elevado custo das passagens dificulta o acesso a serviços de saúde, educação e oportunidades de trabalho, além de afetar o desenvolvimento econômico do estado. Roberta Scioli informou que solicitou esclarecimentos ao Ministério de Portos e Aeroportos sobre as ações previstas para ampliar a concorrência e reduzir as tarifas.
20: Não queremos apenas explicações, queremos planejamento, compromisso e resultados. Roraima precisa de mais voos, melhores horários, maior concorrência e políticas públicas que reconheçam as particularidades da região norte. Porque morar em Roraima não pode significar pagar a passagem aérea mais cara do Brasil.
9: O plenário do Senado aprovou o pedido de urgência para análise do projeto que muda as regras do seguro rural. Com a decisão, a proposta que veio da Câmara dos Deputados não precisará passar pelas comissões do Senado e poderá ser votada diretamente pelo plenário. O presidente da Casa, Davi Alcolumbre, afirmou que o acordo para a votação foi construído com o governo e destacou o apoio do ministro da Fazenda em exercício, Dario Durigan, nas negociações.
10: E um acordo entre o Congresso e o governo viabilizou a edição da medida provisória que trata da renegociação de dívidas rurais para produtores de todo o Brasil.
9: Segundo o texto, a medida é uma resposta ao salto da inadimplência no setor, que praticamente dobrou nos últimos 2 anos. Repórter Douglas Castilho.
21: Diante desse cenário, resultado da maior recorrência de eventos climáticos extremos, como as enchentes do Rio Grande do Sul, e da instabilidade internacional intensificada por conflitos como a as guerras na Ucrânia e no Oriente Médio, a medida provisória cria novas linhas de crédito rural e permite que a União participe de um fundo garantidor para cobrir operações de empréstimos aos produtores afetados por catástrofes naturais. Ao agradecer pela parceria com o ministro da Fazenda, Mário Durigan, a ex-ministra da Agricultura, a senadora Tereza Cristina, do PP de Mato Grosso do Sul, falou da extensão da MP.
0: Atendendo não só o Rio Grande do Sul, mas a todo o Brasil, porque foi atendido não só os produtores que têm problemas de endividamento por conta de problemas climáticos, mas também por problemas de renda. Então, ampliou-se muito o escopo. Foi um ótimo acordo pelo Brasil.
21: A medida provisória, que tem eficácia imediata, será analisada por uma comissão mista de senadores e deputados federais antes de ser votada pelos plenários da Câmara e do Senado.
10: Com edição de Paula Groba e trabalhos técnicos de João Lira, o Jornal do Senado fica por aqui. Acompanhe agora as notícias da Câmara dos Deputados. Boa noite.
9: Boa noite e até amanhã.
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1: Câmara prioriza atendimento de mulheres que sofreram perda gestacional.
22: Proposta cria sala exclusiva de perícia médica em crianças e adolescentes.
1: Comissão aprova penas à empresa que permite pornografia criada por IA.
22: Parlamentares analisam selo de inclusão para micro e pequenas empresas.
1: Boa noite. Avança na Câmara a proposta que cria o selo Empresa Inclusiva. O objetivo é reconhecer empresas de pequeno porte que contratam pessoas com deficiência, como informa a repórter Silvia Munhato.
23: A Comissão de Trabalho aprovou o projeto que cria o selo Empresa Inclusiva para micro e pequenas empresas. A ideia é reconhecer empresas de pequeno porte que promovam a inclusão de pessoas com deficiência em seus quadros de funcionários. A relatora, a deputada professora Marcivânia, do PCdoB do Amapá, defendeu a medida.
24: Eles vão ter um selo que vai dar credibilidade, vai fazer as pessoas também olharem para essas empresas de forma diferente, porque existe um sentimento, acho que de todo mundo, de valorizar empresas que tenham boas iniciativas.
23: O selo será uma certificação concedida pelo Poder Executivo, com validade de 2 anos, às empresas que cumprirem um conjunto de requisitos, como manter percentual mínimo de trabalhadores com deficiência, adotar medidas de acessibilidade física e digital e utilizar tecnologias assistivas. As empresas certificadas terão direito ao uso da logomarca oficial do selo, além de prioridade em programas governamentais. Segundo dados do Cadastro Geral de Empregados e Desempregados, citados na justificação do projeto, mais de 17 milhões de brasileiros possuem algum tipo de deficiência, mas menos de 1% dos vínculos empregatícios ativos correspondem a esse grupo. A legislação atual obriga apenas empresas com 100 ou mais empregados a reservar vagas para pessoas com deficiência. O projeto que cria o selo Empresa Inclusiva para empresas de menor porte será analisado agora pela Comissão de Defesa dos Direitos das Pessoas com Deficiência. Da Rádio Câmara de Brasília, Silvia Minhato.
3: Política.
22: Chico Alencar, do PSOL do Rio de Janeiro, avalia que o volume de emendas parlamentares previsto no orçamento de 2026 enfraquece a articulação entre os poderes. O deputado também afirma que os recursos, estimados em 61 bilhões de reais, distorcem o planejamento nacional.
1: Chico Alencar ainda aponta que a falta de rastreabilidade e transparência na destinação das emendas mantém práticas semelhantes ao orçamento secreto, com prejuízo para políticas públicas de saúde, educação, mobilidade urbana e infraestrutura.
22: Tadeu Venere, do PT do Paraná, repudia a indicação irregular de emendas parlamentares por pessoas sem mandato eletivo ativo. Na opinião do deputado, a tentativa de criar o que ele chama de poder paralelo gera constrangimento e a perda de credibilidade do Congresso.
1: Ao elogiar decisões judiciais recentes de bloqueio de bens e recursos contra dirigentes partidários e ex-parlamentares, Tadeu Venere reforça que a indicação de verbas é um direito exclusivo de quem foi eleito pelo povo. Ele cobra investigações e punição dos responsáveis por irregularidades.
22: Roberto Monteiro Pai, do PL do Rio de Janeiro, critica o uso que políticos fazem fazem do nome de Deus para se aproximar do eleitorado. O deputado cobra coerência ética e respeito aos mandamentos religiosos nas condutas diárias e no respeito ao próximo.
1: Roberto Monteiro Paia alerta que todos prestarão contas de suas ações e palavras. O congressista destaca que, mesmo defendendo seu campo político, a direita evita ataques pessoais a seus adversários em respeito aos princípios que professa.
22: Eli Borges, do Republicanos do Tocantins, manifesta preocupação com o que considera ameaças à liberdade religiosa no Brasil. Ele cita a interrupção de culto evangélico por policiais e questionamento a uma oração feita em um fórum de conselheiros tutelares.
1: Eli Borges afirma que manifestações de fé vêm sendo tratadas com restrições crescentes em espaços públicos e religiosos. Ele assinala que o país precisa levar a sério a defesa da liberdade religiosa para evitar que cultos sejam limitados por decisões institucionais.
3: Ciência e tecnologia.
22: A comissão aprova punições a empresas que permitem pornografia criada por inteligência artificial. A repórter Júlia Lopes nos conta quais serão as penas.
4: A Comissão de Comunicação da Câmara aprovou um projeto de lei que prevê multas e sanções para empresas de tecnologia e redes sociais que permitirem a criação e a circulação de pornografia gerada por inteligência artificial, as chamadas deepfakes. Pelo texto, fica proibido o uso de IA para criar imagens ou vídeos de nudez e conteúdo sexual sem autorização da pessoa envolvida. No caso de adultos, a prática só será permitida com consentimento expresso. Já para menores de idade, a regra é ainda mais rígida. Qualquer conteúdo desse tipo é totalmente proibido, mesmo que não envolva pessoas reais. A proposta estabelece que empresas que descumprirem as regras poderão ser multadas em até 2% do faturamento do grupo econômico, limitado a 50 mil salários mínimos. Em casos mais graves, a punição pode chegar à proibição do uso de ferramentas de inteligência artificial. O texto aprovado é do relator deputado Jadiel Alencar, do Republicanos do Piauí. Ele afirmou que o objetivo da medida é proteger crianças, adolescentes e adultos contra a manipulação de imagem. Dados da ONG SaferNet mostram que denúncias de abuso sexual infantil online, muitas vezes envolvendo o uso de IA para a criação de deepfakes, cresceram e ultrapassaram 63 mil registros em 2025, o segundo maior número em 20 anos. Para o autor da proposta, deputado João Daniel, do PT de Sergipe, a ideia é promover uma internet mais responsável e garantir punição para quem comete crimes no ambiente digital.
5: Nós precisamos utilizar a inteligência artificial, as redes sociais, para o bem, para o amor, para a solidariedade, para a boa informação. Não podemos aceitar esse tipo de ação que é cometida por criminosos que utilizam a inteligência artificial e as redes sociais para prejudicar e cometer crimes através da internet.
4: O projeto também determina que conteúdos gerados por IA tenham identificação clara como marca d'água, indicando que são artificiais. Além disso, obriga as plataformas a remover rapidamente conteúdos ilegais e a manter canais acessíveis para denúncias. A proposta ainda prevê punições para quem produzir ou compartilhar deepfakes sexuais envolvendo menores ou adultos sem consentimento. Nesses casos, as vítimas poderão ser indenizadas por danos morais e materiais. A proposta que impõe sanções a empresas de tecnologia que permitem a circulação de conteúdo sexual pornográfico gerado por inteligência artificial sem consentimento segue agora para análise da Comissão de Ciência e Tecnologia. Da Rádio Câmara de Brasília, Júlia Lopes.
3: Segurança Pública.
1: Contrária ao projeto de lei que criminaliza a misoginia, Clarissa Tércio, do PP de Pernambuco, afirma que o texto ameaça as liberdades de expressão e religiosa sem garantir proteção efetiva às mulheres. Segundo sua leitura, a proposta ainda pode prejudicar a empregabilidade feminina e gerar insegurança jurídica.
22: Clarissa Tércio contesta a informação de que o grupo de trabalho que analisava o projeto aprovou por unanimidade o texto. De acordo com a parlamentar, todas as deputadas de oposição votaram contra e desmereceram oferecer esses votos já é, por si só, um ato de silenciamento e misoginia.
1: Já Maria do Rosário, do PT do Rio Grande do Sul, solicita aprovação imediata do projeto de lei da misoginia e faz um apelo pelo fim da obstrução da matéria. Ela argumenta que a proposta é urgente para salvar vidas e combater a escalada de violência contra as mulheres no país.
22: Maria do Rosário afirma que a violência de gênero mata 4 mulheres por dia no Brasil. A deputada critica o uso de discursos religiosos para justificar o ódio contra elas e observa que o projeto também ajuda a reduzir o número de crianças órfãos de vítimas de feminicídio.
1: Luiz Lima, do Novo do Rio de Janeiro, critica o posicionamento da bancada governista em votações que endurecem regras de cumprimento de pena para crimes hediondos. Ele defende punições mais rígidas como resposta ao aumento da violência contra diferentes grupos da população.
22: Luiz Lima sustenta que o combate à criminalidade exige medidas mais severas a quem comete homicídio e crimes contra crianças. O parlamentar afirma que a segurança pública deve proteger toda a população, sem distinção de raça, gênero, orientação sexual ou posição política.
3: Agricultura.
1: A Câmara aprovou e encaminhou para análise do Senado o projeto de lei que proíbe a comercialização de leite em pó importado reconstituído no Brasil.
22: A ideia é proteger o produtor brasileiro e garantir mais transparência ao consumidor, como informa a repórter Maria Neves.
2: A Comissão de Constituição e Justiça da Câmara dos Deputados aprovou o projeto que proíbe a reconstituição de leite em pó importado para que seja vendido na forma líquida no Brasil. Pelo texto, empresas que descumprirem a norma ficam sujeitas a multa de até R$1 milhão. O infrator também poderá sofrer suspensão do alvará de funcionamento de forma temporária ou definitiva. De acordo com a autora do texto, deputada Daniela Rainer, do PL de Santa Catarina, o produtor de leite brasileiro sofre uma crise sem precedentes, causada em grande medida pela importação de leite em pó, que é reidratado e vendido como leite fluido no mercado interno. De acordo com ela, além de defender os produtos nacionais, o projeto traz proteção para o consumidor.
6: Esse projeto de lei busca também que o consumidor saiba o que ele está consumindo, mas especialmente para que o nosso produtor de leite tenha o seu produto valorizado. Para que o agricultor brasileiro, o produtor de leite brasileiro, tenha, sim, condições de se recuperar e não tenha essa concorrência desleal batendo na porta dele todos os dias, que em muitos casos acabou inviabilizando a produção leiteira brasileira.
2: O relator da proposta na comissão, deputado Domingos Sávio, do PL Mineiro, também afirma que a medida busca proteger o mercado interno de práticas desleais de comércio. Segundo o parlamentar, a preferência pela utilização de leite nacional não configura discriminação arbitrária, representa apenas um instrumento legítimo de política pública voltada à proteção da cadeia produtiva do país. Domingos Sávio sustenta ainda que a norma não proíbe a importação do produto, somente busca restaurar um mínimo de isonomia entre o produtor nacional de leite e o produto reconstituído a partir de matéria-prima importada e subsidiada. O texto aprovado permite a reidratação do leite em pó para venda no mercado nacional somente em caso de desabastecimento do produto na forma líquida. Da Rádio Câmara de Brasília, Maria Neves.
3: Comissões.
1: A inclusão da injeção semestral contra o HIV no SUS esbarra em preço alto, segundo apontaram especialistas em debate realizado recentemente na Câmara. A reportagem é de Emanuele Brasil.
7: O Ministério da Saúde, especialistas e representantes da sociedade civil afirmaram em debate na Câmara dos Deputados que o alto custo e o monopólio imposto pela indústria farmacêutica dificultam a incorporação do medicamento lenacapavir ao Sistema Único de Saúde. O fármaco que previne a infecção pelo HIV com apenas 2 injeções anuais, é defendido por especialistas e pela sociedade civil como a principal solução para reduzir o estigma e o abandono da prevenção diária em comprimidos. Embora o Lenacapavir já tenha o registro na Anvisa, ele ainda não está disponível no SUS. O medicamento passa agora por uma fase de definição de preço pela Câmara de Regulação do Mercado de Medicamentos. Somente após essa etapa é que o CONITEC, Comissão Nacional de Incorporação de Tecnologias no SUS, avaliará se o custo-benefício permite a oferta gratuita na rede pública. Coordenadora da mesa, a deputada Duda Salaber, do PSOL de Minas Gerais, ressaltou que a atualização das tecnologias de prevenção é fundamental para atender as populações mais vulneráveis de forma digna. A parlamentar é autora de um projeto de lei que declara o medicamento como de interesse público, passo que pode facilitar uma futura quebra de patente.
8: Nós não queremos um SUS refém do mercado. Nós queremos Lenacapavir no SUS e queremos vida acima das patentes.
7: O debate foi encerrado com a cobrança de que o governo federal defina uma estratégia clara para garantir o acesso ao Lenacapavir antes da Conferência Internacional de AIDS, que acontecerá no Brasil em julho. Da Rádio Câmara de Brasília, Emanuele Brasil.
3: Direitos Humanos.
22: O projeto cria sala exclusiva nas perícias médicas ligadas aos estados para atendimento de crianças e adolescentes.
1: O repórter José Carlos Oliveira tem mais dados sobre a proposta.
11: Em fase final de análise na Câmara dos Deputados, o projeto de lei cria sala exclusiva nos institutos médico-legais para atender crianças e adolescentes vítimas de violência. A proposta do deputado Marcos Polon, do PL do Mato Grosso do Sul, já passou pelas comissões de segurança pública e de previdência. Resta apenas a aprovação da Comissão de Constituição e Justiça para o texto seguir diretamente para a análise do Senado. A relatora, a deputada Daniela do Vaguinho, do Rio de Janeiro, explica o principal objetivo da proposta.
12: O projeto enfrenta um problema muito grave, a revitimização. Hoje, muitas crianças e adolescentes vítimas de violência precisam passar por perícias em ambientes comuns dos IMEDs, dividindo espaço com adultos, inclusive suspeitos e pessoas em situações graves, o que é totalmente inadequado. Isso aumenta o trauma.
11: O texto prevê que os IMLs destinem locais exclusivos para esses jovens sem risco de exposição a situações intimidantes ou vexatórias durante o processo judicial. Daniela do Vaguinho ressalta que as secretarias estaduais de segurança pública e as polícias civis terão prazo de 2 meses para cumprir a regra a partir da transformação da medida em lei.
12: O que buscamos é garantir proteção, respeito e cuidado nesse momento tão delicado. São mudanças simples, mas muito significativas. Uma sala exclusiva rompe com a lógica atual dos IMLs. Garante privacidade, evita o contato com adultos e suspeitos e com um espaço adequado e equipe preparada, a escuta é mais segura, o exame é mais cuidadoso e a prova mais qualificada.
11: A proposta segue diretrizes da Constituição e do Estatuto da Criança e do Adolescente quanto à proteção desses jovens diante de todas as formas de negligência, violência e opressão. Da Rádio Câmara de Brasília, José Carlos Oliveira.
3: Saúde.
22: A Câmara aprovou prioridade de atendimento no SUS para mulheres que sofreram perda gestacional. Entenda a medida com a repórter Sofia Peçanha.
13: A Comissão de Constituição e Justiça aprovou o projeto que garante prioridade de atendimento psicológico e social pelo Sistema Único de Saúde, o SUS, para mulheres que sofreram aborto espontâneo, óbito fetal ou perinatal. O aborto espontâneo ocorre quando a gestação é interrompida de forma natural. O óbito fetal ocorre quando o bebê morre ainda durante a gravidez. E o óbito perinatal envolve mortes registradas no fim da gestação ou nos primeiros dias após o nascimento. O texto aprovado altera a Lei Orgânica de Saúde, além de reunir outros 5 projetos que estavam sendo analisados em conjunto e que tratavam da humanização do luto parental, do atendimento especializado no SUS e da adoção de protocolos específicos para esses momentos por hospitais públicos e privados. A relatora das propostas nas comissões de Previdência e de Constituição e Justiça, a deputada Cristone Eto, do PL do Rio de Janeiro, destacou que os serviços de saúde devem estar atentos para o sofrimento das mulheres cuja gravidez resultou em óbito do bebê.
14: Desse modo, resta mais que evidente a necessidade que haja acompanhamento profissional dessa gestante, a fim de que o luto, o sentimento de perda enfrentado por elas, seja devidamente conduzido.
13: Entre as medidas previstas estão: prioridade de atendimento psicológico, acompanhamento multiprofissional, separação de alas hospitalares para mães que sofreram perda gestacional e possibilidade de registro do nome escolhido pelos pais para bebês natimortos na sessão de óbito. Segundo o parecer aprovado, a proposta busca estabelecer diretrizes gerais de acolhimento e humanização no atendimento às famílias, sem detalhar procedimentos específicos em lei. O projeto também prevê medidas para evitar constrangimentos às mães em situação de luto durante a internação hospitalar, além de ações de orientação e capacitação de profissionais de saúde. Segundo a deputada Cristonieto, a proposta tem impacto direto no processo de recuperação emocional das famílias.
14: São medidas que, inclusive, levam em conta o tratamento respeitoso para com a família e, principalmente, para com a mãe, já que seu efeito também tem natureza psicologicamente benéfica e integrativa.
13: O projeto que garante prioridade no SUS para mulheres que sofreram perda gestacional será analisado agora pelo Senado. Da Rádio Câmara de Brasília, Sofia Peçanha.
3: Homenagem.
1: Paulo Teixeira, do PT de São Paulo, homenageia Valmir Rodrigues Chaves, conhecido como Bill do MST, falecido em abril. O deputado registra que a liderança popular contribuiu para a organização de trabalhadores do campo, assentamentos, cooperativas e comunidades rurais.
22: Termina agora o Jornal Câmara dos Deputados, produzido pela Rádio Câmara, com trabalhos técnicos de Wellington Teles e apresentação de Val Monteiro e Márcio Aquilissardi. Uma boa noite para você.
1: A Voz do Brasil volta amanhã. Boa noite.
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0: 11:53.
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6: 11:55.
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12: A magia, a sensibilidade e as maiores canções do passado envolvem você. 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Grandes sucessos dos anos 70, 80 e 90 começam agora pra você.
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12: Muito prazer, eu sou o Jonatas Gonçalves, radialista. Siga-nos nas redes sociais, @megadinâmica. Este é o programa The Music of Time para todas as rádios afiliadas que transmite o nosso programa nas regiões Norte, Nordeste, Centro-Oeste, Sudeste e Sul do Brasil. É o The Music of Time chegando pra você. E o The Music of Time começa desse jeitinho no programa de hoje.

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2: MPB das antigas. Anos 90, anos 2000, Lulu Santos com Gabriel Pensadora, Astronauta. Lembra dessa? Essa música é muito linda. E os dois cantam muito bem. Astronauta.
3: Astronauta,

0: Olha,
1: vou te falar uma coisa, eu sou vibrado com essas músicas, hein? Essas batidas gostosas. Lu Santos, Astronauta. Depois do intervalo a gente curte mais músicas aqui na programação. Gostou? Compartilha pros seus amigos. A gente
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5: 12:20.
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7: A tensão comercial entre Brasil e Estados Unidos ganhou mais um capítulo. O representante comercial do governo americano voltou a defender uma investigação contra o Brasil e afirmou que o desmatamento no país daria uma suposta vantagem competitiva aos produtores brasileiros. Segundo ele, os Estados Unidos passaram a exigir padrões ambientais mínimos de seus parceiros comerciais e por isso abriram uma investigação com base na chamada Seção 301 da legislação americana. O processo envolve acusações relacionadas ao desmatamento ilegal, além de temas como comércio digital, propriedade intelectual, tarifas e acesso ao mercado de etanol. O governo dos Estados Unidos também anunciou tarifas de 25% sobre pacotes, partes das importações brasileiras. Ele afirmou ainda que a política comercial do governo Trump continuará baseada em tarifas e negociações. O representante também falou sobre a busca por maior produção doméstica de fertilizantes e destacou acordos envolvendo a exportação de carne bovina americana para outros países. Enquanto isso, as relações comerciais dos Estados Unidos com o Brasil, China, Canadá e outros parceiros continuam sendo marcadas por disputas, tarifas e negociações.
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5: 12:24.
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10: Muito obrigado pela audiência e pela amizade do programa The Music of Time. Está gostando do nosso programa? Te recorda, te lembra alguma coisa boa e especial? Aumente o volume, porque no nosso próximo bloco, agora, a gente vai curtir mais canções do passado.

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4: 12:51.
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2: 12:52.

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1: Recordar é viver, porque música boa não tem idade. É o The Music of Time. Pra você, pra gente curtir e relembrar as mais lindas canções do passado.

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1: Essa aqui é daquela bem das antigas, lá dos anos 2000 e bolinhas, na época que a internet estava engatinhando. Inimigos da HP, nosso filme. Lembra dessa?

0: saudade, inimigos da HP, lá dos anos 2000, 2006, nosso filme.
1: Um romance eu e
2: você.
1: Você.
0: A melhor sequência musical no seu dia a dia, pra você curtindo a nossa programação.

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6: 1:19. 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
7: O inverno exige atenção redobrada de quem convive com asma, principalmente crianças e adolescentes. Embora muita gente associe as crises ao frio, especialistas explicam que o principal problema nesta época do ano é o aumento da circulação de vírus respiratórios, além dos ambientes fechados e do contato com poeira acumulada em cobertores e casacos. Dados do DataSus mostram que crianças e adolescentes de até 14 anos responderam por quase 74% das internações por asma registradas em 2024. Só em julho, período de maior circulação de vírus, o número de internações nessa faixa etária praticamente dobrou em comparação com janeiro. Segundo a Sociedade Brasileira de Pneumologia e Tisiologia, quando a asma não está bem controlada, uma gripe ou virose pode aumentar a inflamação das vias respiratórias e desencadear crises. Por isso, manter o tratamento em dia é a principal forma de prevenção. Especialistas também reforçam a importância da vacinação contra a gripe, Covid-19 e vírus sincicial respiratório, além do acompanhamento médico regular durante todo o ano. Eu sou Kleber Salles e volto daqui a pouco com mais informações no seu rádio. Continue ligado.
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8: 1:21.
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13: O nosso muito obrigado pela audiência, pelo carinho, pela amizade e pela aceitação do programa The Music of Time para você que tem um bom gosto musical.

0: Por hoje, a nossa trilha de recordações termina aqui. Mas o The Music of Time volta com muito mais música boa para você na próxima edição, sempre neste mesmo horário. Segue a gente no Instagram, @canaldoouvinte. Um beijo e até a próxima.
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5: 1:46.
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7: 2:12.
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2: 3:15.
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0: 10h38. 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
4: 4:04.
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6: 4:35.
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1: Bom dia, Arcos! O sol está nascendo e a emoção da música sertaneja também. 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

0: Agora são 4 horas e 59 minutos. Você está na Alternativa com o programa Alvorada Sertaneja. Vamos tocar mais um modão para você aí. Vamos tocar Adalberto e Adriano.
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5: 5:02.
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6: 5:02. Vamos ouvir aí Bruno Marrone.
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Você está no programa Alvorada Sertaneja, aqui na Alternativa, a rádio do seu coração. Vamos tocar mais um modão aí agora. Vamos ouvir João Mineiro e Marciano. Bem

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1: Agora aqui em Arcos são 5 horas e 17 minutos. Você está no Alternativa. Vamos ouvir agora mais um modão com João Paulo e Daniel.

0: 5 horas e 22 minutos. Você está na alternativa com o programa Alvorada Sertaneja.
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0: Vamos ouvir aí Leandro e Leonardo.

São 5 horas e 25 minutos. 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Vamos ouvir mais um modão aqui no programa Alvorada Sertaneja. Vamos ouvir agora César e Paulinho.

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6: São 5h30 aqui na Alternativa FM. Quero mandar um abraço pro Amarildo, pra Ana Luísa lá na rua Sergipe e também pra minha tia Noêmia. Quem está também com o radinho ligado é a Vitória Aparecida Martins. Vamos tocar mais um modão aqui na Alternativa FM.

5 horas e 37 minutos aqui na Alternativa FM. Você está no programa Alvorada Sertaneja. Vamos ouvir agora mais um modão com Milionário e José Rico. 60 dias apaixonado.

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5: 5 horas e 45 minutos aqui na Alternativa. Você está no programa Alvorada Sertaneja. Quero mandar um abraço para o Sr. Joaquim lá na Rua Francisco Alves e também para o Itamar e a Elaine lá na Usina Velha. Vamos ouvir aí Chitãozinho e Chororó.

5:57, você está na alternativa com o programa Alvorada Sertaneja. Quero mandar um abraço para o meu cunhado Luciano e a minha irmã Sônia, lá em São José do Salgado, pertinho de Divinópolis. Também tem o Otalino ali no Olaria, quero mandar um abraço para ele. Quem está mandando um abraço para ele é o Luciano Garcia. E você vai ouvir agora mais um modão com Duduca e Dalvan.

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9: 6:05.
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6:09. Vamos ouvir mais um modão aqui da sua rádio alternativa. Aqui é o programa Alvorada Sertaneja. Vamos ouvir aí Chico Rei, Paraná.

Alfi, eu quero mandar um abraço pro Dinei e o Claudinei lá na Fort Mac e também para Gigi do restaurante Avenida. Vamos ouvir mais um modão aqui no seu programa Alvorada Sertaneja. Vamos trazer para você Creito e Camargo.

Agora são 6 horas e 21 minutos. Vamos ouvir agora de Paulo e Paulino. Mais um modão para você. As músicas aqui no programa Alvorada Sertaneja são todas escolhidas a dedo para você.

Agora são 6 horas e 24 minutos. Então, como você já viu, aqui no programa Alvorada Sertaneja, as músicas são escolhidas a dedo para você. Se você quer ouvir uma música boa, é só ligar no programa Alvorada Sertaneja, aqui no programa, na Rádio Alternativa, a rádio do seu coração. E como eu disse que é só moda boa, só moda escolhida a dedo para você, então vai mais aqui uma música boa. Chico Amado e Xodó, Tô de Bobeira.

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1: 6 horas e 28 minutos. Vamos ouvir mais um modão aqui com Adilson e Arildo.

São 6 horas e 35 minutos. Você está no programa Alvorada Sertaneja. Vamos tocar mais uma moda boa aqui pra gente.

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8: 6h43.
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13: 6h44, agora vamos de música. E pra tocar aqui com a gente, João Mulato e Douradinho. Essa moda é muito boa.

Agora são 6 horas e 47 minutos. Quem está com o radinho ligado lá na Usina Velha é o Walter Miranda, o Geraldo Miranda e o Tilazo. Então vamos tocar aqui um modão para eles.

6 horas e 51 minutos. Você está na alternativa com o programa Alvorada Sertaneja. Quero mandar um abraço para o Neto lá na Vila e também para a Dona Maria lá no bairro São Vicente. Vamos tocar mais um modão aí para vocês, de Paulo e Paulino.

São 6:55. Quem está com o radinho ligado, ouvindo a Alvorada Sertaneja, é o meu amigo Misael Veloso. O Misael Veloso que sexta-feira vai estar tocando lá na Terceira Idade. É só sucesso. Vou mandar para você, Misael Veloso, essa música muito boa aqui agora.

6:58, o nosso programa está chegando ao fim, mas antes eu quero mandar uma música para Vitória Aparecida Martins, ela que está nos ouvindo, então vai tocar para ela Eduardo Costa.

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1: 7:09. 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
2: 7:10.
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2: 7:10.
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2: 7:17.
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0: Valeu, Jorge.
1: Valeu, cara.
0: Agora foi,
1: papai. O que você fez com a dona Maria pra ela tá
0: crescendo? Deixa eu namorar sua filha, dona Maria. Fala comigo.
1: Jorge Thiago Bravo.
0: É nóis. Valeu, papai.
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6: 7:45.
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1: Ave Maria, cheia de graça, o Senhor é convosco. Bendita sois vós entre as mulheres. Bendito é o fruto do vosso ventre, Jesus. Santa Maria, Mãe de Deus, rogai por nós, pecadores, agora e na hora de nossa morte. E que desça sobre você, sobre o nosso Brasil, sobre nossas famílias, a bênção do Deus Todo-Poderoso, Pai,

0: e pisa na cabeça da serpente. Amém.
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0: 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Estamos apresentando o Momento de Fé com o Padre Marcelo Rossi. Eu quero colocar alguns pedidos de oração. Pedidos de oração do meu amigo Zé Adelaide, companheiro de tantas tocadas. Zé Adelaide pede oração para toda a família dele, para o Zé Júnior, o Zé Roberto, né, que é o Zé Adelaide, para a esposa Mônica, bom dia Mônica, para a filha Maria Laura, para a netinha, a Manu, Manuela, o Pedro Henrique e para a Bruna. Eu coloco orações também para o meu amigo Rangel Lopes, o Rangel lá do Hotel Prime. Coloco orações também para minhas irmãs, a Rosângela, o esposo dela, o Zé Martins, lá no bairro Calceta, para os filhos Fábio Henrique, o Fred, e para a netinha da Rosângela, Sarinha. Bom dia, Rosângela. Para minha irmã Roseli. Bom dia, Roseli. Para o esposo dela, o Nasson. Bom dia, Nasson. Para Rosane e o esposo José Vicente, JV. E para minha mãezinha, claro, a dona Marlene, que está tomando cafezinho. Eu coloco orações também para o Geraldo Ribeiro e família. Bom dia, Geraldo. Para a esposa do Geraldo, a Simoni, os filhos Ana Laura e João Vitor. Pedido de orações também para Maria do Carmo. Aliás, a Maria do Carmo está pedindo orações. Maria do Carmo Martins, bom dia, Maria do Carmo. Ela pede orações para a irmã Vitória, para toda a família dela, para os irmãos, para os amigos e para o pessoal aqui da rádio. Muito obrigado, Maria do Carmo. E orações também para Thalita, lá do bairro Esplanada. Bom dia, Thalita. Thalita pede orações para os pais André e José Jorge, para os irmãos Pedro Augusto e Thales, para os avós Aparecida e Vicente, para a alma dos tios Edson e José Emanuel, pela vida e saúde de todos os amigos e familiares e, em especial, para a vida e saúde da Thalita. Jesus e Maria abençoe você e toda a sua família e seus amigos. Thalita. 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Daqui a pouco a gente volta com um Momento de Fé com o Padre Marcelo Rossi.
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3: 8:15.
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0: aos poucos, depois de sentir demais. A flor conhece a pele, não esconde as pétalas, recebe a chuva, o calor, o frio, o vento, sente tudo o que a vida lhe inspira a sentir. A pedra mantém os riscos do lado de fora. A flor aceita que alguns atravessem sua pele. Uma preserva a outra, uma preserva, a outra transforma. A pedra oferece chão, firmeza, segurança. Já a flor prova que a sensibilidade também sustenta a vida e a deixa mais bonita. A pedra protege a vida, mantendo-a de lado de fora. A flor protege a vida, permitindo que ela floresça por dentro. A pergunta agora não é qual é a melhor, mas sim quem você precisou se tornar. E aí vem, aqui vem a imagem. Maria, aí está mais para eu e você desenhando, tá? Você entendeu, né?
1: Entendi.
0: Isso aqui não foi feito com IA, tá? Então, está para você e eu, e foi descrito à mão. É uma flor que acredito que a gente, acho que não conseguiríamos também, mas tá para quem não sabe, Mário e eu desenhando, meu Deus do céu, tá? O Pandinha ainda vai lá, né? Pandinha, você desenha bem?
2: Mal.
0: Mais então, um tá aí, trio, é o trio, é o trio. Então, tá pra, pior que é um girassol, tá? Tá bonito, você é um girassol ou uma pedra? E aqui fica a pergunta, porque há momentos, agora pensando aqui, 8 horas e 19 minutos, glória a Deus, pedi bem a hora, que nós somos pedra, mas nós precisamos ser fortes, e há momentos em que nós temos que ser flor, mas para que tudo isso aconteça, e refletindo essa história, vamos pedir que o Senhor cada vez nos abençoe. E falando em abençoar, lembrando, vamos lá, as coisas. O padre vai ter hoje a oração às 9h30. Vai, eu já estou de pé, tá? Então, hoje 9h30. Então, como que eu faço para no YouTube fazer a oração? Para fazer parte. Por sinal, eu quero agradecer ao Antônio. Não sei se que acompanhou a missa ontem, Mário.
1: Acompanhei, padre.
0: Foi linda. E a Ângela aprovou, viu? Nós estamos ensaiando direitinho, tá? Viu, Pandinha? Está aprovado você, tá? Então, e
2: aprovou?
0: Aí... Aprovou. Aprovou, depois você explicou o sininho direitinho, tá? Brincar com você. Mas aí, tivemos um... Aqui eu até cheguei a postar na rede social o passo a passo, como fazer para entrar no YouTube. Mas, Pandinha, por favor, deixa eu ver isso a você. Como que eu faço para me inscrever e acompanhar o Coroa de São Miguel Arcanjo, o texto de São Miguel?
2: Hoje, Coroa de São Miguel, às 9h30, hein, padre? 9h30.
0: Será que ele vai acordar? Ele vai acordar? Será que ele já está acordado?
2: Já está acordado, graças a Deus.
0: Você tem certeza que ele está de pé?
2: Está acordado, Mário?
0: Está na capela, está lá em oração. Você tem certeza?
2: Está tudo certinho. Se não tiver acordado, tem o nosso anjo, que é a Martinha, para acordar.
0: Ainda bem. Ó, história de ontem.
2: É, Abissai, né, padre?
0: Abissai, é isso aí.
2: Então, é fácil. No YouTube, Coroa de São Miguel... Entra lá no canal do Padre Marcelo Rossi, tá lá, PE Marcelo Rossi, né, Mário?
1: Isso, né? Exatamente.
2: Inscreva-se, vê se eu tô certo, hein, Mário? Ângela, vê se eu tô certo também. Assim que você se inscrever, automaticamente o sininho será ativado. Mas, quem é prevenido...
1: Vale por dois.
2: Vale por dois. Então você vai lá e verifica se o sino está ativado. Se não estiver, você ative o sino e vai acompanhar uma benção, terapia... Coroa de São Miguel, é um bate-papo, o padre conversa com as pessoas, pergunta, as pessoas falam o que estão sentindo, é maravilhoso.
1: É muito legal, muito legal, viu, padre?
0: Não, e ontem eu falava, caiu a minha ficha, né? Que eu até perguntei, você sabe o que é cair ficha? Porque eu não sei, é uma gíria, né? Mas as pessoas compreenderam. E que realmente, depois eu caí de novo uma outra ficha. E quando comecei a evangelizar, que eu... o momento de fé começou a existir. Você sabe qual é a data?
2: Do aniversário
1: no
2: do
1: aniversário
2: senhor.
1: No aniversário do senhor.
0: É, 20 de maio. Então você vê que 20 de maio, 26 anos, né, a gente completou. 20 de maio, a gente começou novamente o Momento de Fé. Lembra que houve um momento durante 5 anos, quando eu saí da Rádio Globo, que eu estava na Rádio Capital. Eu estava no retiro, né? Eu senti muito forte no colo de Jesus de Maria. Mas o Senhor, no fundo, queria voltar como que era desde o início, Momento de Fé. E quantas bênçãos. Bendito Momento de Fé
1: que nos mantém em pé.
0: Desde que você acorde direito, tem uma irmãzinha que te acorde aqui. Gente, amados, como é lindo isso. Isso é ação do Senhor. Porque eu podia ficar desesperado, brigando. Falei, obrigado, Senhor. Ainda eu demorei. Não,
2: e o Mário já descobriu o segredo, viu, padre?
0: E o detalhe.
2: Quando faltava um minuto, eu falei, Mário, o padre, acho que.
0: E aí ela ficou lá, falou, mano, mas você não vai começar o programa? Eu falei, não, vou esquentar a garganta. Eu preciso dar um toque aos 3, 4 minutos, tá? Mas eu preciso esquentar a garganta. Porque senão eu fico com a garganta assim. Não, esquentei ainda a garganta, bebi a água, tomei uma garrafa de água. Aí falei assim, aí quando eu entrei, vocês já estavam no intervalo, né? Falei, glória a Deus.
2: Mas sabe o que é legal de tudo isso, padre? Na missa de ontem, o senhor falava muito que Davi foi derrotado pelo... seria derrotado pelo segundo gigante, né? Que não foi...
0: O cansaço. Golias,
2: foi o cansaço, né? Mas o legal de tudo isso, o senhor, ó, dormiu um pouco mais e acordou alegre. Porque não adianta acordar reclamando, né?
0: Exatamente.
2: Está vivo.
0: Não, perdi a hora, perdi que raiva. Não, gente, mas isso é a graça de Deus. Realmente, eu só posso agradecer, em tudo agradecer. E vamos lá para a nossa agenda tão especial. E vocês não têm noção que Deus vai me usar na oração. Porque Ele permite coisas que aconteçam. Para que você tenha, eu posso ser flor ou pedra aqui. Eu quero aqui ser flor. E quero ser formiguinha do Senhor. Sempre. Até rimou, hein? Quero ser flor, eu quero ser formiguinha do Senhor. Mas, vamos lá. Hoje, então, atenção, daqui a pouco, aqui no nosso Momento de Fé, por favor, compartilhe com as pessoas. Eu posso compartilhar também o Momento de Fé, não posso?
1: Claro, claro, claro,
0: então,
1: pode.
0: Então, compartilhe o Momento de Fé, daqui a pouco vai ter oração e, com certeza, nós vamos orar por nossos avós.
1: E o senhor falou do seu Antônio, padre. Falou na missa, falou agora. O primeiro testemunho hoje fala muito do seu Antônio da Dona Vilma. É lindo, padre, é muito lindo.
0: Então, nós não vamos ter muito testemunho hoje no programa, tá? Vai ter um testemunho só agora já. Mas deixa eu colocar a agenda. Então, guarda o testemunho bom. Vai ter a oração mesmo, que Deus fala muito forte. Que o nosso, meu povo precisa de oração. Compartilhe. É a nossa intimidade. Aqui é o nosso cantinho de oração. Mas vamos lá. Então hoje, já um testemunho, atenção para o testemunho que virá, hein? Agora eu estou curioso do papai. 9h30, nós terei no YouTube, então, a coroa, terça de São Miguel Arcanjo, e sobre nossos avós, nossa, vai ser lindo. E amanhã também, tá, Mário? Amanhã, que horas que é ao vivo, aí no YouTube só? Que hora vai ser?
1: Amanhã, 7h30, padre.
0: 7h30. 8 horas, padre, vai ter um momento de fé? Terá, mas é um momento de fé musical. Então o Mário e Pandinha precisam descansar eles, né? E aí é um momento de fé. Bom, mas amanhã, às 15 horas, Santa Missa, vai ser com o Dom Marcelo, porque nosso querido Dom José, hoje, você de Fortaleza. Fortaleza, Rádio 93 FM,
1: isso, 93.9.
0: Então, hoje o Dom José estará abrindo, né, com a Santa Missa, tá? E amanhã será o nosso querido Frei Gilson, tá? Que vai estar lá, né, vai fazer o show, né? E eu estarei no domingo às 18 horas, ok?
1: Ok.
0: Então, 18 horas. Então, mas padre, como vai ficar o seu final de semana? No, olha só a vida minha. Por isso que foi importante dormir mesmo, Padinha. Você tem razão, tá? O Senhor, eu precisava dormir. Foi de coisa divina. Então, eu só agradeço o Senhor em tudo as coisas. Mas voltando. Tem então amanhã 15 horas da tarde, Santa Missa. Depois da missa, um momento de fé. O nosso compadre Anderson de Guerra, que nos mantém também em pé, tem sido fantástico, né? Palavra de ciência, sabedoria, texto contra as forças infernais. Por sinal, mais tarde eu já vou sentar com ele para combinar como A gente monta mais ou menos o programa, Deus muda muita coisa, mas para honra e glória de Jesus. E depois, a missa da Globo, o Mário tem horário.
1: 5h45, padre.
0: 5h45. Acabou a missa da Globo, eu não celebro, aí eu viajo, já termino a missa, já estou viajando e para poder estar em Fortaleza às 18 horas na missa. E o padre Magal segura a missa das 9 horas, tá? Então, padre Magal, obrigado. Deus abençoe, te proteja e cada vez mais. E vai ser uma benção.
2: Você viu a maratona, né, Mário? É por isso que tem que dormir mesmo.
1: É verdade.
0: Não,
1: é verdade.
0: E você sabe que eu tinha pensado nisso? Eu fui dormir a 1h12, para ser mais exato, que eu paguei. 1h12. Aí, acordei, sério, 6 horas. Eram 6h16. Eu falei, não, dá para ir de 7 horas. Hoje não tenho 7 horas. Esse é o problema. Só que eu achei que eu tinha ligado o
1: despertador.
0: O despertador. Esqueci. E foi glória a Deus, mas bendito não esquecer. E aí depois vem outro despertador. Acredite, esse despertador desperta. Desperta, desperta. Esse alarme não tem como não levantar. Glória a Deus, graças a Deus. E vamos para o testemunho.
3: Padre Marcelo, querido, preciso começar esse meu testemunho falando que quem me evangelizou é uma pessoa muito especial. É a sua mãe, padre. A sua mãe querida. Eu conheci ela aqui em Santos há muitos anos atrás, em 1999. Ela estava numa pizzaria e eu cheguei nela e perguntei, posso lhe fazer uma pergunta? Ela já respondeu, sim, sou eu a mãe do padre. Eu achei ela muito fofa. Eu estava num momento de muita depressão, muita ansiedade, e eu queria ficar grávida, não podia, eu estava tomando remédio para ansiedade, depressão. E eles foram tão simpáticos, tão amorosos, e ela me deu uma Nossa Senhora que ela usava com ela, Nossa Senhora das Graças, era um broxinho, estava benta pelo Papa, e ela me deu. E o seu pai, seu Antônio, querido, escreveu para mim num papel, num guardanapo, para eu escutar a rádio, e me ensinou como sintonizar, né? E foi maravilhoso. Eu cheguei aí algumas vezes no santuário, lá no primeiro ainda, conversava com ele, conversei com o senhor padre, foi tudo muito lindo. Eu tive meu menino, hoje ele tem 25 anos, mas eu quero falar sobre a minha segunda gravidez. O meu filho, ele foi para UTI, os médicos falavam que ele tinha alguma doença, uma doença rara, não sabiam o que era, e eu sempre rezando. Eu cheguei em casa, é porque ele não mamava, e eu tinha certeza que o problema dele era fome. Mas quando eu cheguei no hospital, a médica chorava. Ela falava que por muito pouco tinha acontecido uma coisa muito grave, né? Mas ele foi pra UTI, eu não acreditava. Um bebezinho de 3 dias indo pra UTI, eu só rezava. E ela falava, ela é muito forte, ela é muito forte. Eu falava, forte é a minha fé. E eu rezava, padre, em todos os momentos. E um dia eu cheguei no hospital e que a minha vontade era dar de mamar pra ele. Uma enfermeira olhou pra mim, a primeira coisa que ela falou, hoje você vai dar de mamar. E eu fiquei tão feliz. E para ele sair daquela UTI, ele tinha que ficar sem os tubos, sem aquelas coisas ligadas nele. E um dia de madrugada, que eu rezei tanto, eu pedi tanto a Deus que fizesse um milagre, quando eu cheguei de manhã, ele estava sem nada. E eu fiquei surpresa. E elas falaram, olha, aconteceu uma coisa tão estranha. A gente foi dar banho nele e ele ficou bem. E a gente tentou fazer um teste e deixar ele sem nada ligado. E olha, ele ficou bem, ele está ótimo. Então, padre, eu sempre entregando ele a Deus, entregando aqueles momentos de aflição que eu passei com ele. E os médicos falavam que ele não ia andar, que ele podia ter problema de fala, problema motor. E eu sempre falando que não, que Deus não faz a obra pela metade, rezando, entregando a Deus. Ele saiu do hospital, ficou constatado mesmo que era uma hipoglicemia, dele zerou. Para a honra e glória de Jesus e de Nossa Senhora, que eu me peguei muito a Nossa Senhora das Graças, da medalhinha que a sua mãe deu para mim, o meu Rodrigo, ele está aqui e ele é um menino muito legal, muito bom, e é uma bênção na nossa vida, como o meu outro filho mais velho também. Então eu tenho muito a agradecer a sua família e a você, padre, que vocês são umas bênçãos, como todos falam, bênção na nossa vida. E o Mário, Duarte, Pandinha, as coisas que vocês falam nos intervalos também me emocionam muito. Muito obrigada por tudo, que Deus dê em dobro, tudo que vocês fazem por todos nós. Meu nome é Alessandra Moran e eu moro em Santos. Muito obrigada, padre. Um grande beijo a todos.
0: E eu tô em falta de fazer a dedicatória em Santos, hein, Mário? Nossa Senhora.
1: Verdade, padre, verdade.
0: É, eu tava pensando nisso agora. Agora ela fala, meu Deus. Meu Deus, e nós temos a Praia Grande, né, que tem
1: Praia
0: transmite para toda a Baixada Santista.
1: Tem, né? Exatamente.
0: Realmente, eu estou em falta. Bem, fica... É, ela deu a idade do um tinha 25 e o novinho?
1: Ah, ela falou, não, eles já estão quase a mesma idade. Um tem, se eu não me engano, 25, o outro tem 21 ou 20, padre.
0: Então,
1: o Renato, filho e o Rodrigo. O esposo é o Renato, ela é a Alessandra, e os filhos é o Renato, filho e o Rodrigo.
0: O milagre é do Rodrigo.
1: O Rodrigo, né? Isso.
0: Gente, exatamente. Vocês entenderam o que aconteceu com o Rodrigo? Ela recebeu um grande milagre. Obrigado, Senhor Jesus. E o que é a fé de mamãe? É impressionante. E o Senhor dizendo agora, vocês não leram o livro, né? O Pílulas de Fé e Sabedoria. Não abriram, não, né?
1: Abriram? Não, tá aqui. Com a gente.
0: Então,
1: tá aqui,
0: mas não, por favor, pega os dois, Pandinha Pílulas 1, tá? E o Mário Pílulas 2, Inteligência Emocional, que falta tanto. O que aconteceu hoje comigo? Gente, serve como uma lição. Eu poderia acordar bravo, resmungando. Poxa, perdi a hora. E já aconteceu comigo. Eu não vou falar para vocês, vou ser hipócrita, não. Hipócrita fala, já aconteceu de eu levantar. Bom dia, você já perdeu a hora, ficou bravo?
2: Já perdi a hora e já fiquei bravo. Mas depois eu aprendi que nada é por acaso. Tudo é providência divina. E muitas vezes pode ser até livramento, né, padre? Muitas vezes é um livramento. De repente, não era para você estar naquele local, naquele horário. Poderia acontecer um acidente, tudo. Então, a gente tem que ver as coisas pelo lado bom. Nós temos mania de ver as coisas pelo lado ruim. E eu acho que o grande segredo é ver as coisas pelo lado bom.
0: Em cima do que você falou, eu já contei isso, mas vocês devem lembrar que lembra do voo da TAM?
1: Claro, lembro, lógico.
0: E primeira queda do voo da TAM?
1: Sim.
0: Foi
1: no Jabaquara aqui, lembra?
0: Tinha, claro. Eu era o pároco, tá? Então, que era a minha região. Em si, na verdade, não era o pároco, seria outra paróquia, mas na época, o bispo, né, do Fernando, e eu fomos chamados. Tá? Mas não teve a ver. Mas a pessoa, eu estava na paróquia e de repente ela me aparece. Chorando, me abraçando. E aí ele contou que ele ia sempre à ponte aérea, e no Fokker, que era Fokker, né? Que era,
1: Fokker
0: e, e saiu até o nome dele como morto.
1: Na lista dos passageiros, né?
0: Mas ele perdeu a hora. Nunca aconteceu isso na vida dele. Aí eu Pandinha, o que você falou, eu sou testemunha, eu vi. E a alegria daquela pessoa foi assim, nasci de novo. Era para estar lá. Então são coisas... Bem, eu não vou longe. O Mário é um Lázaro, você também é Lázaro, né? Você sabe muito bem. Eu sou um Lázaro. Então, fala conosco, Senhor. Pílulas 1, pode abrir, Pandinha.
2: Já passei por depressão e síndrome do pânico. Por que Deus permitiu isso? Salmo 70, 20 diz: Vós me fizeste passar por numerosas e amargas tribulações para de novo me fazer viver e dos abismos da terra novamente me tirar. Quando Deus permite que passemos por sofrimentos, é para nos tornar mais fortes e sermos testemunhas para os outros que estão sofrendo. Deus tem o poder de modificar isso. A tribulação vai passar com fé nele.
0: Acabamos de falar o que agora? Não me emociona. Agora caiu na emoção. Acabamos de falar o que? Olha que o Pandinha abriu. Ah, isso aí é coincidência. Providência,
2: né, padre?
0: Vocês não estão vendo as lágrimas aqui. Que coisa. Mário, inteligência emocional que cada vez mais... Meu Deus, eu disse sim, eu estarei com os psiquiatras conversando com eles no congresso que vai ter em outubro e vou falar muito sobre isso. Inteligência emocional, vamos lá.
1: Vamos lá. Pílula 130. Em tempos difíceis, temos que ter PDS, prudência, discernimento e sabedoria. E estamos em tempos complicados. Efésios 5:17 nos traz... Não sejais imprudentes, mas procurei compreender qual seja a vontade de Deus. Temos que pedir para Deus o dom da prudência e não nos precipitar em tomar decisões em momentos de raiva. Devemos ter calma necessária para rezar e pedir orientação de Deus, para não nos arrependermos de palavras ditas, para aprendermos a vontade de Deus em todas as situações.
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0: Essa música nós vamos usar na oração, Pandinha. Nossa, foi Deus que te colocou ontem, nós cantamos no santuário. Foi a homilia nossa ontem. Por favor, você conhece alguém que está sem inteligência emocional? Anda estourando pavio curto e brigando com todo mundo. Por favor, carinhosamente, chama essa pessoa. Por quê? Se você falar para ela, olha, ela vai ficar brava com você. Então, chama essa pessoa. E Deus, ele age no amor. O Deus que eu, a intimidade que eu tenho com ele, o acusador. Você sabe quem é um acusador?
1: O diabo, padre.
0: O diabo. Então, quem fica te acusando não é o Senhor. É o acusador. O título dado a ele, bíblico, é Satanás. Lúcifer. Que era o primeiro nome que ele teve, que é o diabo. Tá? É ele que acusa. Ele é o acusador. O nosso Deus é Salvador.
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0: E é o Salvador que nós vamos, nele, nos encontrarmos, na oração.

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3: 8:40.

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7: Ontem nós cantamos essa música por 2 vezes. Agradeço a Vitinho e a Érica e o Bruninho, tá? Mas preste atenção nessa letra. A letra, por favor.

0: E agora, Pandinha, derrama, derrama, derrama.
1: Derrama, Senhor. Derrama, Senhor.
0: Ele, só Deus pode derramar. Quem compôs a música, com certeza, ele está vivendo isso. E mas o Senhor quer te dar isso aqui. E te dar sentido de vida. Propósito, a palavra é essa, propósito. E obrigado, Senhor, por esse problema. No mundo que é tão fácil derrubar e destruir, o Senhor vem nos edificar, nos levantar. Vem, Santo Espírito, vem. Aliás, o Senhor já está em nós pelo batismo. O segredo é deixar-se conduzir pelo Santo Espírito de Deus. Vem, vem, vem.

0: feliz daquele companheiro. Pai Celestial, Deus Todo-Poderoso, em nome do Senhor Jesus, derrama, derrama todos. Por favor, mão direita na fronte, mão esquerda no coração. Mas antes disso, Yeshua, por favor, em nome do Pai, e do Filho, e do Espírito Santo. Amém. Mão na fronte, direita, mão no coração. Senhor, eu tenho a honra, imagina, nossa, hoje 9h30 fica o convite no YouTube, vocês não percam, tá? Quem puder, 9h30, tá? É ao vivo, tá? E tem que ser ao vivo que eu vou fazer. Aqui, está ao vivo, mas você pode escutar no Spotify. Senhor, eu te entrego os avós. Não posso esquecer. Que tem essa missão tão linda, mas também tão difícil no dia de hoje. Educar. E Senhor, nesse momento, repito, Deus tocando os nossos avós. Que estão nesse mundo. Os falecidos na glória de Deus. E hoje, com certeza, às 9h30, numa coroa de São Miguel, os colocarei, celebrarei a missa depois, os colocando nome por nome dos nossos avós já falecidos. Com certeza os meus, os do Mário, os do Pandinha e os seus. Mas nesse momento Deus quer que eu fale com os avós, porque por sinal eu sou avô. Padre, você é bisavô, nem avô. Senhor, nos dê força para exercermos a nossa missão. De ver os nossos filhos dos filhos. Ver os filhos dos filhos. E vê-los bem. Com inteligência emocional. Com prudência. Com discernimento. Com sabedoria. Por isso, eu peço nesse momento. Preste bem atenção. É você que já é batizado, não importa a sua idade. Eu tenho 59 anos. Não importa a sua idade. Cronos. No crono. Eu estou no Kairós, no tempo de Deus. Sabendo que o que são 59 anos, minha idade, para uma eternidade. Senhor Pai Celestial, derrama essa unção. Abra esse coração, Senhor. Eu estava aqui com a historinha e eu vou depois postá-la. Por sinal, é um girassol e uma pedra. Quantas pessoas estão recebendo a mesma situação e virando pedra. Agora o Senhor me deu a interpretação da historinha que eu coloquei. Isso mesmo. Elas passam as mesmas situações, mas em vez de se tornarem flores e girassóis, se tornam pedras duras. E várias vezes o Senhor vai puxar a orelha do povo, seu povo amado, eleito, povo cabeça dura. E você está tocando sua testa agora. Senhor, transforma a nossa dureza de coração. Porque coração bíblico, justamente nós estamos tocando testa e peito. Em girassóis. E para quem não sabe o que é um girassol, criancinhas, Deus mostra aqui. Começou a usar aulas, mas nem todas as aulas. Não, já todos já começaram. Mas tem criancinha que está me acompanhando também. Deus mostra aqui, está com... E vai compreender. Sabe o que chama girassol? Porque ele acompanha o sol. Exatamente. Por isso que ele vai dar o nome girassol. É a planta que ela vai justamente acompanhar o sol. Então, o nascer, ela vai se movendo. Essa planta se move. E padre, à noite, quando chove, ela se volta uma para a outra para poder passar a energia que é necessária para que elas possam aguentar. Olha que legal, isso aqui é real, isso aqui não é historinha de criancinha não. Elas se voltam uma para a outra, até a hora que volte o sol. Obrigado Senhor, porque essa é a nossa missão, como girassóis. Quantas pessoas não conseguem, e é o que não, quando eu evangelizo alguém, quando eu me torno uma formiguinha, eu me torno um girassol. Você pode ser uma pedra, e o Senhor agora quebrando pedras, e transformando em girassóis, para ele tudo é possível. E eu termino essa oração em nome do Pai, Vem, Espírito Santo. Aliás, vem não, o Senhor já está em nós. Nós damos total acesso, permissão, liberdade total, para que o Senhor nos direcione. A palavra é essa, é direção. E o resto depois eu vou completar no Coroa de São Miguel Arcanjo. Hoje fica um super convite. Bendito, Deus sabe o que faz. Como disse o Pandinho, é verdade. Ah, ele permitiu para que eu descansasse por tudo que eu vou enfrentar nesse final de semana de bênçãos, mas eu preciso estar forte. E o Senhor é minha força em nome do Pai, e o sono é importante, e do Filho, e do Espírito Santo.
1: Arrepia.
0: Em Cristo Jesus tem. Bom dia, direto no intervalo. Prepare a água, já voltamos.
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3: 8h54.
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11: 8h58.
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0: Atenção para uma agenda em um minuto. Vamos lá. Primeiro você de Ceará. Vai se programando, porque se você achou o ano passado uma bênção, esse ano vai ser super bênção, tá? Com a bênção do Papa, o lugar ampliado, né? Pra você ter uma ideia, hoje lá agora cabe 1 milhão de pessoas.
12: Tá? Nossa.
0: Você tem uma noção de só aí, você já entendeu.
12: Nossa.
0: Então, avós, vocês vão poder ir. E olha que a providência, cai no dia, vou celebrar a missa do dia dos avós. E não, isso nunca aconteceu, vai ser, gente, algo divino, tá? Então, avós, vão lá, netos, vão levar os seus avós. Então, 18 horas presencial. Mas vamos para a nossa agenda, rapidinho. Hoje, daqui a pouco, 9h30, tá? A coroa de São Miguel Arcanjo.
12: No YouTube, né, Padre?
0: No YouTube. Gente, vale a pena. Essa interação com vocês, a oração. Aí depois, amanhã, o mesmo no YouTube, 7h30. Tá? 7h30. E aí fique tranquilo, vou colocar 3 espectadores, tá? Não vou ter problema. Aí depois, às 15 horas, a Santa Missa pela Rede Vida, o canal da família. E imediatamente após, um momento de fé com meu querido Padre Anderson Guerra, estaremos juntos. E acabou no domingo, agora já é domingo, missa da Globo 5h45, nosso voo é 8h pouco, já chego lá, né, o tempo de almoçar, conversar, que eu vou num lugar lá que é especial, e às 18 horas a missa vai ser transmitida pela Rede Vida. Você que não vai poder estar lá, mas entre, se eu puder estar lá, gente, nada como estar num momento histórico, vai ser histórico. Nós vamos eternizar esse momento de, para a honra e glória de Jesus, abençoai, Moisés está numa felicidade, santificai Azevedo e exorcizai essa água. E obrigado, Senhor, pelas bênçãos que o Aleluia está transformando jovens e num evento maior da América Latina para a glória de Deus, em nome do Pai e para as avós também. E do Filho e do Espírito Santo.
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0: Ei, formiguinhas!
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0: E se vocês puderem evangelizar, 9h30, vamos nos encontrar, hein?
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0: Quero orar pelos avós. O que vou fazer também amanhã e domingo na missa lá no Aleluia. Eu sou vitorioso pelo sangue de Jesus.
14: Eu sou vitorioso pelo sangue de Jesus.
0: E obrigado, Martinha. Ela foi meu despertador. Deus abençoe.

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1: Rádio Alternativa, 9 horas e 2 minutos. E a gente finaliza o nosso programa Momento de Fé, que volta na próxima segunda-feira, a partir de 8 horas. Para todos vocês, um ótimo dia, uma ótima manhã, um abençoado final de semana.

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13: 9:12.
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0: 1125.
2: 928.
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4: No centro-oeste, a sexta-feira será de tempo firme em Goiás, no Distrito Federal e em grande parte de Mato Grosso, com predomínio de sol entre poucas nuvens e baixa umidade durante a tarde. Em Mato Grosso do Sul, a previsão indica aumento da nebulosidade e possibilidade de chuva isolada, especialmente em áreas do sul do estado. As temperaturas seguem elevadas, com máxima de até 36 graus em Cuiabá e 32 graus em Goiânia. Em Brasília, os termômetros variam entre 15 e 27 graus. As informações são do Instituto Nacional de Meteorologia. Sofia Muniz, o tempo e a temperatura.

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5: 9h39.
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2: 9:51.
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6: 10:04.

Bom dia e uma ótima manhã para você. Está no ar mais um programa Alternativa Prime, feito especialmente de Prime para você. Hoje, sexta-feira, dia 24 de julho. Sextou. Eu sou Rogério Rosa e te convido para ficarmos juntos na programação da Alternativa Prime até o meio-dia. Seja bem-vindo. A Prime é sua.

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Shake, Shake, Shake, sucesso dos anos 70 da banda Kissy and the Sunshine Band. E antes tocou aqui na playlist da Prime, Sexual Healing, Marvin Gaye. 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Agora é 10h25, sai daí não, eu volto já já.

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1: Repórter News. O presidente dos Estados Unidos, Donald Trump, impôs uma condição crucial para um possível acordo nuclear civil com a Arábia Saudita: o reconhecimento do Estado de Israel pelo país árabe. A medida visa integrar a Arábia Saudita aos acordos de Abraão, que já normalizaram relações entre Israel e outras nações árabes. Segundo o governo de Netanyahu, a adesão da Arábia Saudita aos acordos seria um passo histórico para a paz no Oriente Médio. A negociação, que permitiria aos sauditas enriquecer urânio, agora depende dessa exigência política de grande peso.
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2: 10h32.
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Alternativa Prime 10h33. 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
2: Tá na Alternativa, tá na Prime, 10 horas e 34 minutos, e a gente relembra, vamos buscar lá no fundo do túnel do tempo, Deu Pra Ti, a dupla gaúcha, Cleiton e Cledir.

Soul, Tony Garrido, essa fantástica banda Cidade Negra. E olha, depois desse bloco comercial, eu venho com o quadro O Clássico do Dia. É depois do comercial. Alternativa Prime 10h42.

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2: 10:48.
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6: Alternativa Prime 10:48 e agora é o nosso clássico do dia. E o clássico do dia é a música Arthur's Dam, do cantor Christopher Cross. Existem canções que parecem abraçar a alma. Arthur's Dam, do cantor Christopher Cross, é uma delas, lançada em 1981 como tema do filme Arthur. A música conta a história de um amor capaz de vencer as dúvidas, a distância e os desafios da vida. Com uma melodia sofisticada e uma letra cheia de esperança, ela conquistou o Oscar de melhor canção original e entrou para a história como um dos grandes hinos românticos dos anos 80. Agora feche os olhos, aumente o som e deixe Christopher Cross levar você de volta aos bons tempos. Este é o clássico da alternativa, é o clássico do dia.

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O melhor que você pode fazer é se apaixonar. Esse foi o nosso clássico de hoje, Arthur's Den, Christopher Cross.

aí do Mineiro de Flor, Sai Guarabira. E antes a gente ouviu Azul, Gal Costa. Alternativa Prime, 10h59. 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
3: 11 e 6.
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9: Alternativa Prime 116, essa é totalmente diferente. Erva venenosa, Rita Lee, do Brasil.

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1: E daqui a pouco, a partir do meio-dia, tem o Giro Esportivo. Eu continuo, eu com a bancada mais alegre e divertida de Arcos.

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2: A região norte terá mais um dia de calor e alta umidade nesta sexta-feira. Em Belém, Macapá e Boa Vista, há previsão de muitas nuvens e possibilidade de chuva isolada ao longo do dia. Rio Branco também pode registrar pancadas rápidas entre a tarde e a noite. Em Manaus e Porto Velho, o tempo segue com muitas nuvens, mas sem grandes volumes de chuva. Já em Palmas, o predomínio será de poucas nuvens, calor de até 36 graus e baixa umidade do ar durante a tarde. As informações são do Instituto Nacional de Meteorologia. Sofia Muniz, o tempo e a temperatura.
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6: 11:39.
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O Nosso Amor a Gente Inventa, Cazuza. Antes ouvimos Capital Inicial, A Sua Maneira. Alternativa Prime, você está bem? 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Agora 11h46.

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3: 11:51.
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com essa música irreverente dos irmãos Hanson, M-Bop. Alternativa Prime vai finalizando sua programação de hoje, que volta amanhã, sábado, com uma Alternativa Prime especial de sábado, feito pra você. Agora é 11h55. Muito obrigado pela audiência, pelo carinho. Amanhã a gente encontra no seu rádio. Valeu!

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11: Meio-dia.
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0: Boa tarde! Começando mais um Giro Esportivo Alternativa. Agora é 12:01. E vamos para as nossas manchetes. Campeonato Brasileiro. Cruzeiro, do técnico Arthur Jorge, reencontra o Botafogo, ex-clube que lhe deu projeção mundial. E o Cruzeiro termina o primeiro turno do Brasileirão com a quarta maior média de público. Atlético Mineiro, o galo forte das Minas Gerais poderá ter de volta no seu elenco principal contra o time do Palmeiras nesse próximo domingo, os jogadores Minda, Scarpa e Preciado. Mas o Atlético, galo forte, tem o quinto pior aproveitamento da história com seus atacantes. E já a gente vai falar também da quinta Copa Master Futsal 40+, lá do Arcos Clube. A Copa do Mundo do Arcos Clube. E sem perder tempo, eu já vou cumprimentar meu amigo de bancada, Alaor. Boa tarde, Alaor.
1: Boa tarde, RR, a voz adiante refinada do Giro Esportivo, da Alternativa 87,9. Boa tarde também a todos os ouvintes aí do Giro Esportivo. É isso aí, Rogério, né? Começar aí com o Brasileirão. Você ganhou?
0: Opa! Ganhou, mas você como cruzeirense, aqui, tem? Tem. Ah, eu também tô. Bom, prossiga.
1: Isso, né? Já vamos falar do Cruzeiro?
0: Vamos? Peraí, chama a vinheta aqui. Então chama. Só um momento. O Robinho, por enquanto, ainda não chegou, viu, Laô? Ele está numa reunião, assim diz ele, né? Em Lagoa da Prata. Eu não sei não, viu? Eu acho que ele está com medo de falar sobre o Atlético.
1: Está ensinando o Gilberto a ter falta lá. O Gilberto está lá esse dia.
0: Pode ser.
1: Aí chamou ele, foi lá.
0: Mas ele disse que ainda chega até o final do programa.
1: Ah, então vem. Então.
0: Vamos aguardar, né?
1: Quando ele fala que vem, vem.
0: Vamos aguardar.
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1: Isso, né? Então, Cruzeiro e Inter, vamos falar de Cruzeiro e Inter. Foi o último jogo do Cruzeiro pelo Brasileirão, fechando a rodada, a 19ª rodada do Brasileirão.
0: Isso.
1: Um jogo que eu fiquei muito tenso, meu Rogério.
0: Por que, Laura?
1: Muito tenso, assisti o jogo todo.
0: Eu confesso que não assisti o jogo, eu tinha uns compromissos com a música, não consegui ver o jogo. Mas
1: foi um jogo bom.
0: Por que você ficou assim?
1: Fiquei porque...
0: Cruzeiro não jogou...
1: Não, o Cruzeiro jogou bem. Jogou bem, eu achei o goleiro do Cruzeiro, o Otávio, estava um pouco inseguro, né? Para sair jogando com os pés, chovendo muito, ventando muito.
0: Mas todo. Também aquilo que você falou, né? Que esse retorno. Né?
1: Isso.
0: É, até o pessoal aquecer os motores, colocar primeira, segunda.
1: Gasta três, quinta, quatro jogos.
0: A quinta marcha é lá pro terceiro jogo, né?
1: Isso. Então, é tanto faz para um time como para outro. Mas o que acontece, que eu quero dizer? Fiquei preocupado não com o time do Cruzeiro, foi com o árbitro. Eu tenho que ver o nome dele aqui, eu não sei, se eu não me engano, não sei se ele é de São Paulo, mas vou procurar o nome dele aqui, vou achar. Ou dá pra gente ver direitinho, não que o árbitro seja ruim, mas parece ser mal intencionado, viu? Porque é incrível como o cara tá ali na televisão, ali de frente, e transmite uma má intenção ali pro público, né? Porque... Cruzeiro ganhou 6 cartão e nesses 6 aí, acho que foi 3 rapidinho, falta normal de jogo. Se fosse 2, 3 faltas, não foi. Nas primeiras já estava atacando cartão, o Inter fez as mesmas faltas, não deu cartão, foi minando o Cruzeiro. Quando acontece isso, eu fico com medo, porque o árbitro, ele vai minando os jogadores. Dá um cartão ali, dá outro cartão aqui, o jogador já não pode dar uma entrada mais ali, porque já toma, arrisca tomar um vermelho quando o árbitro tá assim, um perigo danado cair dentro da área ali, o juiz dá pênalti. Então fiquei preocupado, mas o Cruzeiro soube administrar tudo isso, tranquilidade, jogou bola, tocou a bola, teve momentos ruins? Teve. Mas a maioria foi momentos bons aí, e o resultado foi justíssimo. Infelizmente teve aquela fratura na tíbia, né, do jogador do Cruzeiro. O jogador foi imprudente, muito imprudente. Eu acho que o jogador de futebol, ele tem que repensar que ele não está ali, como se diz, está jogando com atletas, com colegas, né?
0: Eu não vi esse lance, não.
1: Não, foi. Teve até bom se eu não ver, porque...
0: Foi a dividida? Foi uma dividida?
1: Foi uma solada, né, de baixo, pegou embaixo e depois... foi com a sola da chuteira no meio da perna do jogador do Cruzeiro. Então foi muito feio ali. Então o jogador vai ficar vai desfalcar o Cruzeiro aí. O Peck aí vai desfalcar o Cruzeiro aí uns 5 meses.
0: Né? Foi qual jogador que?
1: Peck, né? Gabriel Peck.
0: Ah, tá.
1: Aquele que contratou agora. Mas foi uma baixa lamentável aí pela contusão do atleta. E o juiz, você viu tanto que o juiz.
0: Não aplicou cartão.
1: Na hora da falta, ele não deu nada. Deixou o jogo correr. Era a falta de parar e dar o vermelho pro rapaz na hora e sair, né? Não, esperou a jogada lá na frente, esperou o VAR avisar ele pra ele parar a jogada e lá dar o vermelho. Então é incrível. Quando a gente pega um tipo de arbitragem, o ar é pra ser ruim, não. Eu acho que quando o cara é ruim, erra, mas eu acho que o ar parece ser bom.
0: Gente, vamos dar uma pesquisada aí, ver de onde que esse árbitro é. Alô, pode concluir que eu vou.
1: Aí o Cruzeiro soube levar isso até o final, né? Tocou a bola, fez 1-0, fez 2-0, depois deixou o torcedor impaciente, porque era jogo de tacar o terceiro ali e liquidar. Não, aí vai, senta em cima do resultado, como se diz, toma um gol, ficou 2-1, ficou faltando ali o quê? 5 minutos para acabar o jogo, mais 7 minutos de acréscimo, 12 minutos. E o time do Inter foi pra cima, mas a hora que deu nos acréscimos ali, o Cruzeiro soube administrar, aí controlou as ações, o técnico Arthur Jorge fez boas substituições, pôs mais fôlego novo ali na frente, e o Cruzeiro conseguiu sair com uma boa vitória e um bom resultado, né? Que foi pra sétimo lugar e automaticamente, onde com a vitória do Corinthians, ele voltou pra oitavo.
0: A gente vai falar da como é que ficou o posicionamento geral da tabela. Alaô! São 2 pontos que eu quero comentar sobre o que você falou, muito bem falado, sobre arbitragem. É histórico. Quando se trata, eu sou mais velho que você, isso é histórico. Quando se trata de times mineiros,
1: eu ia falar isso.
0: Atlético e Cruzeiro,
1: América eu, também, né?
0: América nem tanto, mas assim, times de expressão, são os times de Minas, o Galo e o Cruzeiro. Quando se trata desses dois, a minha vida, o que eu já vi os dois serem prejudicados pelos árbitros, né? Aí não adianta falar que é Cruzeiro, Atlético, não. A mídia nacional, sabe? Ela, outro dia teve no Sport TV um mineiro que representa o futebol mineiro. Ele abriu o peito, enfrentou a bancada toda paulista lá e falou que quando vai falar de Flamengo, de Palmeiras, de Vasco, Corinthians, o papo é outro, lá dentro da programação. Então isso aí é um fato, né? Então os times mineiros sempre são prejudicados. Ponto 2 que eu quero comentar. Alaor, depois dessa Copa do Mundo, que para mim, isso é opinião minha, que para mim foi o pior exemplo de futebol que o mundo pôde ver, e infelizmente foi um mau exemplo dado pela FIFA, o maior hierarquia, né, autarquia do futebol mundial. Então, assim, o péssimo exemplo que a gente viu com relação aos árbitros, não só contra o Brasil, mas ao longo do futebol. E quando acabou a Copa, a gente ainda continuou lendo, vendo os comentários. Então, assim, o que se esperar da arbitragem geral depois desse exemplo da FIFA? A gente viu que tudo pode dentro do futebol, tudo, inclusive o errado. Né? Um jogador numa Copa do Mundo com cartão vermelho voltar a jogar, olha, aquele dia ali eu falei assim, não, pra mim acabou. E eu te juro, Laô, que a próxima Copa do Mundo, se Deus permitir, eu peço a Deus que eu esteja aqui ainda para assistir essa Copa, eu não espero nada de bom. Então foi um péssimo exemplo. A gente já só um minutinho. O ano passado a gente viu que o Cruzeiro foram 14 ou 15 pontos desviados, né, pelas mãos dos árbitros e do VAR. O Cruzeiro foi prejudicado. E assim vai o Atlético também na carruagem. Então, eu realmente, já está tudo preparado para ser Flamengo ou Palmeiras. E eu te confesso, eu tenho uma grande admiração pelo Flamengo. Não sou flamenguista, né, de paixão, sou cruzeirense. Mas o meu segundo time do... Isso eu não escondo, isso o pessoal sabe, né? Mas assim, quando o jogo tem esses desvios, a gente fica chateado, né? Então, eu me lembro, o Atlético foi assaltado, ele foi roubado lá no Serra Dourada, né? Aquilo ali foi um absurdo, o que o árbitro José Roberto Reit fez com o Atlético. Expulsou o Reinaldo só porque o Reinaldo olhou para ele praticamente. Então aquele ali, assim, o futebol brasileiro já é manchado historicamente. Depois dessa Copa, que se cuide Cruzeiro, que se cuide Atlético. Não espere muito desses árbitros, viu, Laura?
1: Pois é, mas depois desse negócio, eu ia comentar esse assunto, foi até bom você comentar, que a gente já começa a comentar agora. Eu já estava preparado para comentar esse assunto lá em cima desse jogo do Cruzeiro, desse cartão. E eu vou defender a FIFA. Vou defender o Trump. O Trump, aquele dia nós reclamamos do Trump. Pra você ver como é que é o negócio.
0: Eu vou cortar o microfone seu.
1: Aqui, ó, não, vou defender o Trump. Eu vou te explicar o porquê. Porque aquele dia ele obrigou a FIFA a tirar um cartão. Esse cartão que você tá falando aí, o árbitro é até brasileiro.
0: Brasileiro e apitou.
1: O melhor árbitro do Brasil.
0: E apitou certo.
1: Pois é, mandou tirar lá. Mas quando é assim, interviu. Porque igual esse árbitro de ontem, eu ainda pensei nisso aí que você tá falando. Eu falei assim, o Pedrinho tá ouvindo a gente aí?
0: Pedrinho BH?
1: Pedrinho?
0: Tá, né?
1: Com certeza, já falei com ele hoje de manhã. Né? Então, o que acontece? Então, o Pedrinho aí, eu ia falar com o Pedrinho. Pedrinho, vai lá e contrata o Trump pra tirar esses cartão que o juiz tá dando pro Cruzeiro, porque senão ele vai aguentar não. Bom, eu vou te contar, viu? A gente morre de raiva, é isso aí, ó. Quando a gente pensa que uma coisa tá certa, ela tá errada. Então, o que que acontece no futebol?
0: É o menos é mais.
1: É, então é difícil. Então, quando tirou esse cartão lá, a gente, todo mundo criticou. Mas aqui, ó, o futebol tem tanta coisa errada que a gente passa a mentalizar que se tivesse uma coisa dessa mesmo aí, tiver uma pessoa para tirar os cartão lá errado, seria bom, porque eu
0: não tiro de casa. Sim, não, e eu fico indignado. É, por exemplo, meu sobrinho, Fabinho, engenheiro, Fábio Henrique, isso, atleticano, apaixonado com o Atlético, e agora nem tanto, mas é, pelo trabalho dele agora tá sendo mais impedido. Mas o Fabinho, todo jogo, todo final de semana, e assim tem outros, tem o Euler lá do Ipiranga, alô Euler, boa tarde, é, grande amigo meu também, cruzeirense, é, ele, o filho do Sinico, é, o pessoal se reúne, todos vão para Belo Horizonte assistir o jogo, eles gastam dinheiro, são sócios do o sócio torcedor, investem, compra a camisa do time, faz tudo pelo time, o time entrega tudo em campo, aí vem um juiz, né? Esses juízes da CBF, quem é CBF na fila do pão, depois do que a FIFA fez diante de todo o planeta? Então, assim, sinceramente, eu perdi a fé com o CBF, com tudo. Entendeu?
1: Chutou bola.
0: Não, eu gosto, sabe qual futebol que eu gosto? É o aqui de Arcos. Não, sinceramente,
1: daqui
0: tá prestigiando, entendeu? Né? Eu gosto de ir lá no campo do Ipiranga, assistir os jogos do Ipiranga, na associação, assistir os jogos da associação, lá no Vila, né? Lá no Ronaldinho, todos os clubes de Arcos, entendeu? Então, assim, aqui a coisa funciona. Tchau, CBF.
1: É, mas o futebol a gente tem que acostumar, infelizmente, né? A gente tem que acostumar com isso, ou senão você para de torcer futebol. Porque, como você falou do Flamengo e do Palmeiras, na realidade, os dois merecem estar onde que está, né? Pelo time que tem, os plantéis são melhores, tanto Flamengo como Palmeiras, um dos dois vai ser campeão, e merecidamente, porque investe mais, tem mais poder aquisitivo, e os outros ali vão sempre estar lutando por detrás ali, para estar chegando aí a esse nível de Palmeiras e Flamengo, que é difícil. Porque eles não... estando jogando normal, o juiz já dá uma forcinha. Imagina agora estando bom, então. Então aí já pode entregar taça, troféu. Não que esse ano, gente, seja desmerecido, viu? Palmeiras e Flamengo, qualquer um que ganhar aí, os dois vai brigar entre si. Vai ter muita rivalidade aí nesse campeonato entre os dois, entre diretoria de um com o outro, porque os dois vão brigar acirrado para estar sendo campeão brasileiro. Mas em termos de plantel, os dois são os melhores mesmo do Brasil.
0: O melhor futebol do Brasil está aqui em Arcos.
1: Não, eu tô falando assim, no caso brasileiro, né? Em caso de agregar, assistir assim, eu não saio daqui fácil pra ir no Mineirão. É mais gostoso ir lá.
0: Alô, vamos pro intervalo e a gente volta pra falar do Galo.
1: Isso, mas vou só completar o Cruzeiro né? Então o Cruzeiro ganhou de 2-1. É um resultado bom, tá aí em oitavo lugar. Depois, assim que a gente voltar, a gente vai passar a tabela do Brasileirão
0: geral, né? Maravilha, Laura. Giro Esportivo, meio-dia 18. Às vezes a gente fica, não é que a gente fica brabo, a gente fica indignado, a gente solta a voz mesmo, né?

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4: De volta com o Giro Esportivo, agora é 12:22, Alaô. Alaô, antes da gente voltar a falar do Campeonato Brasileiro, eu quero colocar um áudio aqui, que foi até o Robinho que mandou, a professora Daniela, aqui do Polo Esportivo, do Handball. Nesse momento ela está indo com uma garotada, uma equipe, participar do Festival Nacional de Mini Handball lá na cidade paulista de São Bernardo do Campo. Vou colocar o áudio aqui, o Robinho ainda não chegou, senão ele explicaria melhor para a gente. Mas vamos ver o que, que a professora Dani está contando aí para a gente.
5: Boa tarde, Robson. Boa tarde, Rogério, todos os ouvintes da rádio. Nós estamos aqui, né, a caminho do Festival Nacional de Mini Handball, que acontece na cidade de São Bernardo do Campo, em São Paulo. Nosso projeto em Arcos, ele é chancelado pela Confederação Brasileira, o que nos dá o direito de participar, né, dos cursos de capacitação e também dos eventos que são organizados pela Confederação. Esse é o Festival Nacional, né, de Mini Handball, que nós estamos com 8 crianças que vão participar do evento no final de semana todo. E eu, a treinadora Daniela, junto com os meus estagiários, o Marcos e a Sabrina, também faremos o curso de capacitação dos treinadores, né? O que vai agregar para a gente um valor muito grande nas aulas para as crianças e também para a gente poder promover o nosso festival também no final do ano, como foi feito o ano passado.
4: Esse foi o áudio. O Robinho disse que é a Daniela que mandou o áudio, mas me parece que a voz é da secretária Duda, né? Que no final do áudio aí ela fala que eu e a professora Daniela. Enfim, se foi a secretária Duda, parabéns pelo trabalho fantástico que você está fazendo frente à Secretaria de Esporte aqui em Arcos, viu? A gente está acompanhando aí. E parabéns, viu? Parabéns para a professora Daniela e sucesso aí nessa viagem. Que Deus acompanhe vocês, a garotada, e que represente bem a nossa querida Arcos.
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Galo Forte Vingador. Esse é o Galo das Minas Gerais. Alô, eu queria que o Robinho estivesse aqui para comentar. Na segunda-feira eu senti o Robinho meio assim, realmente desanimado

0: com o Atlético, dizendo aqui nos comentários dele que o Atlético precisa urgentemente estar fazendo contratações, reforços, porque o time ainda não está engrenando, não. Né? E agora a manchete que eu vi hoje aqui na internet, que o Atlético registra o quinto pior aproveitamento da história com seus atacantes. Isso é registro técnico, né? Mas enfim, o Atlético cedeu o empate, né, praticamente pro Bahia, praticamente não, cedeu o empate pro Bahia, mas o Atlético, eu acho que ele ainda não encontrou essa primeira marcha nesse retorno do Campeonato Brasileiro, e ainda tem mais campeonatos aí pra ele participar lá, ó.
1: Isso, né? Deve você ver aí que há uma diferença gigantesca, né, entre a turma da frente ali, que é o Palmeiras e o Flamengo, porque eles não sentiram, não, você viu, né? O Flamengo foi lá, tacou 4-0, o Palmeiras foi lá, tacou 3-1. E fora de casa, né, todos os dois, apesar do Flamengo estar jogando com um dos lanternas aí do campeonato, que é o Chapecoense, jogou, né, com o Chapecoense, mas não tomou conhecimento dos adversários. E já o Atlético, no caso específico que a gente está falando, teve dificuldade diante do Bahia. Mas por quê? A gente tem que relatar aqui também com o Atlético. Os jogadores que estavam na seleção também, eu acho que três não jogaram. O Scarpa
0: está voltando agora, tá voltando, contra
1: vai entrar, vai voltar nesse jogo agora.
0: Isso.
1: Contra o Palmeiras.
0: Tem uns nomes aqui que é o...
1: E o Atlético teve essa dificuldade, né? Teve
0: Minda, Scarpa e o Preciado. E estão voltando.
1: O Preciado. O Scarpa está voltando de lesão, né? E os outros da seleção.
0: Então, e o Scarpa finalizou bem antes da Copa do Mundo.
1: Isso, né? Você vê que são bem. Três jogadores aí que, se não entrar jogando, compõem muito bem o elenco. Porque hoje o elenco, hoje o futebol, você já reparou uma coisa? Que esse monte de mexida, ele não joga com 11 jogadores.
0: Muda, né?
1: Porque
0: tudo,
1: eu falo,
0: né,
1: girando. Sempre eles giram ali em torno de 16 jogadores. Por quê? O time cansa, a intensidade é muito alta, então se você não girar ali, o adversário muda e sufoca o outro time, né? Então hoje não só 11 jogadores, praticamente o pessoal joga hoje com 16 jogadores. Isso quer dizer o quê? É 11 no jogando, e 5 que vai entrar depois. Praticamente você pode ver aí que todo mundo faz substituição. Raramente um time não faz as 5 substituições. Então, essas três ausências aí pro Atlético, o Scarpa, o Alaminda e o
0: Preciado.
1: Preciado. Então, você vê aí que fez muita falta diante do Bahia, mas mesmo assim o Atlético não perdeu, né? Empatou. Se perdesse era pior, uma trave no final, uma bola na trave lá de cabeça, aí seria pior. Mas o Atlético aí tem tudo para contra o Palmeiras. Por que o resultado foi ruim, É por causa que o próximo jogo já era o Palmeiras, e o Palmeiras é um dos favoritos de jogar fora.
0: E é lá na casa
1: do Palmeiras. Então, né? Se sente assim, a torcida se sente, opa, se nós não ganhamos do Bahia aqui, vai jogar fora lá e vai ganhar do Palmeiras. Mas é um clássico, o Atlético dá sorte com o Palmeiras lá. Isso eu conto muito isso, né? Quando um time dá igual o Atlético dá sorte com o Palmeiras lá, não vai ser jogo fácil. E pro Palmeiras, pode ficar tranquilo aí que o Atlético vai jogar bem, eu creio aqui que vai trazer um empate de lá.
0: E muitas das vezes é interessante, a equipe joga melhor fora de casa. Não sei se é a cobrança da torcida ali, o jogador fica mais à vontade para jogar, cobrança em casa. O pessoal, como diz o ditado, tá ali no alambrado, né? Tá gritando.
1: Não, mas geralmente o pessoal fala isso, Rogério, mas se você pegar as estatísticas, pegar ali um contexto geral ali, dentro de casa o time tem muito mais aproveitamento. Então o que acontece? O time igual o Atlético, Cruzeiro, se jogar 10 partidas em casa, ele ganha 6, 7 e fora não ganha isso fácil. E
0: moralmente tem aquela obrigação,
1: né? De ganhar em casa. Por quê? O torcedor tá. É mais difícil, igual você falou pro jogador, é mais difícil, mas é mais gostoso. Você tá junto com o torcedor
0: igual,
1: te apoiando.
0: Isso, é igual o Atlético agora vai jogar com o Palmeiras. A cobrança maior é para o Palmeiras, olha, né?
1: Isso.
0: Você está em casa, a torcida está aqui, o VAR está aqui do seu lado, né? Você está jogando com 11 mais 3, são 15 jogando aqui. Eu não estou contando o pessoal da mesa, não.
1: Então
0: é só os dois
1: bandeiros do lado. Aí fica mais difícil ainda.
0: É uns 20. Né? Mas enfim, realmente com a volta desses três jogadores... o Atlético tem tudo, e fora o Atlético está jogando bem também. Agora sim, esse campeonato é interessante. Você viu que com uma rodada como que, você vai falar aí a, como é que ficou a classificação, você vê como que com uma rodada o Cruzeiro parece que foi para sétimo, né?
1: Foi para sétimo, caiu para oitavo ontem com a vitória
0: do Corinthians. Então assim, duas, três rodadas, você sai do céu, vai para o inferno, do inferno você volta para o céu,
1: é muito dinâmico,
0: e time que ganha três partidas, ele cola lá no G4.
1: Isso, e igual no caso aí, porque tem muito time ali perto um do outro, um ponto, dois pontos, então uma vitória e derrota do adversário, então dá um salto na tabela, né?
0: Eu acho que é o maior campeonato do mundo, é mais disputado.
1: Se o Atlético vence o Bahia, ele estaria na frente do Cruzeiro hoje, ele seria o sétimo colocado, e o Cruzeiro seria hoje o nono. Porque o Corinthians estaria na frente do Cruzeiro, o Cruzeiro cairia para
0: isso.
1: Nome.
0: É muito dinâmico essa tabela. Né?
1: Tabela tá...
0: E como é que a gente ficou aí na classificação geral? Olha lá,
1: primeiro aqui, ó, completando, né, a partida Palmeiras e Atlético acontecerá nesse domingo, dia 26 de julho, às 19h30, lá no estádio do São Paulo, né, pela 20ª rodada do Campeonato Brasileiro. Então a gente já falou aqui o horário, né? 7h30. Você gosta desse horário, ou
0: é? É um horário bom.
1: Domingo, 7h30?
0: É um horário bom. Pelo menos no domingo, né? É melhor que a musiquinha do Fantástico.
1: Ah, não, isso é mesmo. Então o Palmeiras, né, líder da competição, vem de vitória sobre o Curitiba de 3-1 e conta com desfalques e suspensões para o confronto. Então o Palmeiras tem desfalque também, tá vendo a importância?
0: De ter peça de reposição.
1: Né? Então o Palmeiras tem desfalque, tem, mas o Palmeiras é um time que tem 20 jogadores igual, então perdeu 3, 4, até os outros que entram é a mesma coisa. E o Atlético, né, ocupa aí a 13ª posição com 25 pontos, né, tá buscando aí reabilitação no torneio, comandado aí pelo técnico Eduardo Domingues. Tá gostando do técnico?
0: Do Palmeiras? Ah. Eu nem assisto o jogo do Palmeiras.
1: Não, do Atlético? Tá gostando do técnico do Atlético?
0: Não, sim.
1: Scarpa?
0: Sim.
1: Ou Scarpa, não, o Barba?
0: Antes da Copa, antes da Copa, a gente comentou muito sobre esse técnico, né? Ele fez umas mexidas, me parece que esse treino foi contra o Cruzeiro, ou já tinha um jogo antes?
1: Não, eu não me recordo.
0: Principalmente agora, depois daquela vitória do Galo em cima do Cruzeiro, né? Foi a última. Ele começou a se destacar.
1: Foi no Brasileiro, né?
0: No Brasileiro.
1: Foi no primeiro turno.
0: Primeiro turno. Ele se destacou, começou a se destacar e o Robin comentou muito. Não, ele vem, a gente comentou muito aqui. Ele já pegou como é que é o desenho ali do Galo. Ele já pegou a versão Atlético.
1: Já pegou, né? E ele vai ter a volta aí do Scarpa, dos outros dois jogadores que você falou, e a Laminda e o...
0: Preciado.
1: Então, é super importante, né, ter os reforços aí. E é isso aí, né? O Atlético tem tudo para trazer um bom resultado de lá. A gente vai buscar aqui a tabela do Brasileirão e vai estar falando aqui um bolão dos jogos, né, o RE?
0: Bora lá.
1: Tabela do jogo do Brasileirão. É isso? Então, o Atlético tem que... ir lá e fazer um bom resultado, porque dá moral pro restante dos jogos do Campeonato Brasileiro. Então, uma vitória, até mesmo um empate, né? Por que não?
0: Não, o Atlético vai voltar com três pontinhos.
1: Três pontos lá, então?
0: Vai.
1: Vamos falar a primeira tabela, depois a gente fala os jogos, né? Então, em primeiro está o Palmeiras, 44 pontos. Em segundo está o Flamengo, com 37. Você vê aí que dá uma diferença aí de 7 pontos, né? Do Palmeiras com o Flamengo. Essa diferença, se ela for para 10, 11 pontos, acabou o campeonato, viu? Não pode deixar passar de 10, não. Passou de 10, vamos supor, foi para 11, você já...
0: Matematicamente já começa...
1: Não é matematicamente, aí já teoricamente... É o contrário, porque matematicamente não, vai ter no final. Mas teoricamente, porque um time desses dois, igual tem um plantel aí, tirar 11 pontos durante o campeonato é muita coisa, né?
0: Ah, mas...
1: O segundo turno.
0: Três partidas são 9 pontos.
1: São 9, mas o time...
0: Se o outro perde?
1: Se um time desse, que eu vou te explicar o porquê, um time desse aqui não perde duas partidas durante o campeonato todo, ele vai perder em 5, 6 partidas? Você entendeu? É difícil, então é uma estatística... Que tem tudo para correr para aquele que tiver mais pontos, igual o Palmeiras. Fez 11, 12 pontos na frente do Flamengo, aí você pode... Eu posso chegar aqui e assinar embaixo aqui o campeonato. Né?
0: Olha!
1: Pode. Olha. No entre esses dois aqui pode.
0: Em se tratando de times paulistas, eu até acredito.
1: É,

0: E aí vai lutar dois tubarão, né?
1: Dois tubarões.
0: É, Atlético tá em terceiro. O Atlético Paraná tá em terceiro com 33 pontos, fazendo uma excelente campanha, né? O Atlético Paraná.
1: Furacão.
0: Acreditava que o Atlético estaria nessa posição.
1: Pois hoje. É o que eu iria comentar. O Atlético
0: do nada. Da divisão.
1: Do nada chegando e tá lá em cima.
0: Lá vai bem. E ganhou do São Paulo, né? É, Fluminense, 32 pontos. Fluminense, a gente já esperava isso, né? Tá intermediário ali, na posição certa. Bragantino, 30 pontos, também, né? Tá fazendo um bom papel. Bahia, 30. O Bahia teve muito ruim, muito mal. Deu uma arrancada agora no final aí. E tá com 30 pontos em sexto lugar. Corinthians venceu o Remo de 3-0 ontem. É, foi para 27 pontos, igualando com o Cruzeiro, que é o oitavo, com 27 pontos também. Botafogo tem 26, empatou com Vitória ontem 0-0. Então foi bom pro Cruzeiro porque não ultrapassou o Cruzeiro. Então Botafogo tem nono com 26, Curitiba em décimo com 26, Vitória em 11º com 26, São Paulo em 12º com 25. O São Paulo tá perigando, tá numa situação ruim. É, precisa melhorar. Começou a ter um início de campeonato bom, arrasador, né?
1: Bom,
0: teve até na liderança.
1: Na liderança. E começou a despencar e não parou.
0: E agora já tá liberando a faixa do rebaixamento.
1: Alô, Sorrisão!
0: Tá brigando. Atlético tá com 25 pontos, tem 13º, precisa dar uma reagida também para dar mais tranquilidade pro torcedor, dar tranquilidade pro elenco, pra diretoria, né? Então tá precisando de uma reação. O Inter também não está numa situação boa, é o 14º com 21 pontos. Santos está com 21 pontos em 15º. 16º, Grêmio com 21. Agora vamos ali para os quatro ali que está na zona de rebaixamento. É, em 17º, Vasco da Gama com 20 pontos. Em 18º, Mirassol com 19. Em 19º, Remo com 18. E Chapecoense é o Lanterna, em 20º com 9 pontos. Eu acho muito difícil o Chapecoense não rebaixar, porque o time acima dele está com 21 pontos. Então são
1: muita diferença.
0: 12 pontos de diferença, né? Então é muita coisa. Então essa aí é a classificação, né, do Brasileirão. E a gente vai para o intervalo, agora você já está fazendo com a mão assim, que tem que ter um intervalo. Então a gente vai depois fazer um bolão aqui dos jogos que vão ter do Brasileirão no fim de semana.
1: Ok, Alaor, aqui a gente conversa em libras também. Giro Esportivo.
0: Oi? Em libras e euros.
1: Em euros. Giro Esportivo, meio-dia 38. A gente vai para o intervalo e volta já já.
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4: De volta com o Giro Esportivo. Agora é 12:43. O relógio está quase virando 44. Alô, vamos. Já que o Robinho não chegou, vamos fazer aquele bolão da sexta-feira?
5: Vamos fazer o bolão, né?
4: Começa aí.
5: É, então, bolão 20ª rodada, de 38 rodadas, estamos aí na 20ª. Começando o segundo turno, primeiro jogo do segundo turno do Brasileirão 2026. Amanhã, às 18h30, Atlético do Paraná e Internacional. Agora que eu quero ver.
4: Aí, esse é tranquilo, se é Atlético do Paraná.
5: Ah, é?
4: O time tá lá em quarto, né? Tá lá em cima?
5: Tá lá em cima.
4: Em cima é...
5: Terceiro, né?
4: É o Furacão. Atlético, 2-0.
5: 2-0? Então, Internacional e Atlético... É, o Internacional tá numa situação ruim mesmo. Eu vou arriscar aqui um empate, viu? 1-1. Porque o Internacional, se não reagir agora, arrisca ficar numa situação ruim. Amanhã às 18h30 também, nesse horário, mesmo horário de Atlético Internacional, Santos e Chapecoense.
4: Santos? Santos com toda a peleja que ele tá nesse campeonato também?
5: Quanto?
4: Santos. É um jogo muito ruim, viu? É 1-0 pro Santos e tá de bom tamanho.
5: Eu vou ir de 3-1 pro Santos. O Santos vai jogar em casa, tem que buscar o resultado. Chapecoense parece que já deu uma desanimada, né? É lanterna do campeonato, então eu acho que o Santos vence. Amanhã às 20h30, Vasco da Gama e Mirassol.
4: Eita, jogo difícil de ver também, né?
5: Castigo?
4: É castigo, mas vai dar Vasco, 1-0.
5: Vasco e Mirassol, eu vou de empate, 0-0. Bahia e Corinthians no domingo às 16 horas.
4: Bahia
5: e Corinthians. Lá na Bahia. Um
4: lá
5: abraço
4: na Bahia. Vai da Bahia.
5: Bahia.
4: 1-0 Bahia.
5: Corinthians, Bahia, eu vou de 2-0 Bahia.
4: Pronto.
5: Domingo às 16 horas, Cruzeiro e Botafogo.
4: Cruzeiro? 2-0.
5: 2-0? Pois é, o Cruzeiro vai ter muitos desfalques aí, né? Eu tô preocupado em não ter o Matheus Pereira nem o Gerson. Um dos dois tinha que ter no time, né? Porque os dois fazem um balanço ali técnico no meio de campo. Mas como o Cruzeiro joga em casa, igual eu tô te falando, em casa, quem tem que mandar é o time da casa. Então o Cruzeiro tem que partir pra cima.
4: Eu vou plagiar, vou parafrasear o Robinho. Vai ser um jogo muito difícil pro Cruzeiro. 3-0.
5: Se aumentou, era 2, aumentou 1.
4: Eu tô fazendo então, igual o Robinho.
5: Eu vou aí, então, de Cruzeiro, 2-1. 2-1 pro Cruzeirão. Mesmo resultado lá do Inter, né? Então, domingo também, 18h30, Grêmio e Fluminense.
4: Jogo bom. Vai dar flusão, viu?
5: Ah, é? Lá?
4: Vai dar flu.
5: Quanto?
4: 1-0 Fluminense.
5: Eu vou de Grêmio, 1-0. Bragantino e Curitiba no domingo às 18h30.
4: Bragantino, 2-1.
5: Eu vou de Curitiba, 1-0. Flamengo e São Paulo, domingo às 18h30.
4: Esse é fácil. 2-0 São Paulo, Flamengo, 2-0, tranquilo.
5: Viu, é um jogo aí, o São Paulo tá mal, precisa reagir, Flamengo tá bem demais, dificilmente o Flamengo vai perder pro São Paulo, né?
4: Eu queria ouvir o palpite do Sorriso.
5: Eu vou de 2-0 pro Flamengo. Palmeiras e Atlético Mineiro, jogo às 19h30 no domingo, jogão de bola, né?
4: Jogão de bola, dificílimo.
5: Dificílimo no seu resultado agora, quer ver?
4: O Atlético vem com a vitória.
5: Quanto?
4: Muito difícil, apertado. O Palmeiras vai começar ganhando de 1-0 no primeiro tempo. O Atlético vai voltar no segundo tempo, aos 15 minutos, 1-1. E faltando 10 minutos para terminar o jogo, o Galão vai lá, golaço do Scarpa. Daquele jeito, ele vai entrar.
5: Lei do ex.
4: Ele vai entrar driblando todo mundo, daquele jeitinho dele, meter ela na gaveta, 2-1, Galo.
5: Meu resultado aqui, como o Atlético tem um bom histórico do Palmeiras, é um jogo difícil. Se não tivesse esse histórico aí, eu ia falar uma vitória do Palmeiras aqui, que o Palmeiras tá bem, né? É o líder aí. Mas eu acho que o Atlético vai conseguir trazer um empate lá, 1-1. É um jogo difícil e 1-1 não seria um mau resultado. Claro, pro Atlético a vitória seria boa, né? Mas um empate com o Palmeiras, líder do campeonato lá dentro.
4: Vai ser ótimo.
5: Não é ruim também, não. Eu acho que o Atlético.
4: Principalmente que perdeu em casa. Perdeu, pois empatou então. Em casa, né?
5: Então um empatezinho lá, eu acho que o Atlético deve trazer. Então, fechando a rodada no domingo, às 19h30, que jogão. Isso aqui eu vou deixar você ver. Se você sabe qual jogo que é esse, domingo, 19h30, ninguém pode perder, gente. É jogo como se fosse final de Copa do Mundo.
4: Dá só uma pista.
5: É como se fosse um Brasil e França na final da Copa do Mundo.
4: O Robinho vai ficar de castigo esse dia no jogo?
5: Não, mas esse é castigo. Esse é pior que castigo.
4: Nossa Senhora. Nem imagino. Vai
5: imagina,
4: lá.
5: Não?
4: Vai lá.
5: Pensa num castigo.
4: É alguém que está lá na zona de rebaixamento com alguém que já está na zona de rebaixamento? Dois?
5: Não, um tá, o outro tá beirando. Tá beirando não, o outro tá mais ou menos. Remo e Vitória.
4: Jesus amado. Como diz a minha irmã, misericórdia.
5: Mas tem um jogo do Palmeiras e Atlético, né? Aí dá. Aí no memorário, aí não tá pra muito.
4: Remo?
5: Coisa. Remo e Vitória. Então esse aqui é pra passar.
4: Vitória ganha isso aí, tranquilo.
5: Quanto?
4: O Vitória vai 3-1.
5: O Remo lá é difícil de ganhar.
4: Apesar de que o Remo lá, ele
5: lá
4: é.
5: No Pará.
4: Ele é miquento lá no Pará.
5: Eu vou de Remo.
4: 2-1 pro
5: Vitória?
4: Pro Vitória.
5: Eu vou de Remo 1, Vitória 0. É castigo esse?
4: Nossa Senhora, isso aí é.
5: Então passa aí pro Robinho assistindo domingo 7h30.
4: O Robinho...
5: memorário do Atlético é mais castigo ainda que ele é atleticano.
4: O Robinho faltou. Eu não sei não. O Robinho tá com medo aqui de comentar sobre o Galo. Giro Esportivo, meio-dia e 50. Olha lá, o presidente do clube, ele retornou aí pra gente, do Arcos Clube.
5: Até que no caso aqui eu falei.
4: Lucas, Lucas, boa tarde.
5: Com o diretor aqui, o Rodrigo Zucchin, que eu mandei aqui, mas não retornou.
4: Rodrigo?
5: Não, mas semana que vem vai ter os jogos lá da 5ª Copa Master 2026. Alternativa, o Giro Esportivo vai estar cobrindo.
4: Vai estar presente, está cobrindo. Eu tive lá no sábado passado, que maravilha, muita organização, fantástico.
5: O mais difícil ali, de cobrir quando é de dia, é a claridade, né? É a claridade, porque se você ficar do lado contrário ali, aí a filmagem não fica boa. Se você ficar do lado de lá...
4: Do lado da piscina, né? Do lado da piscina ali, né?
5: Mas aí fica melhor. Mas de noite agora vai ser os jogos, aí a filmagem fica
4: tranquilo,
5: excelente. Né?
4: Né?
5: Mas mesmo assim dá pra controlar. Então é isso aí, semana que vem. Segunda, já vai estar falando, os jogos é segunda e quarta, lá no Arcos Clube. Eu vou olhar os jogos que tem aqui. Você tem os jogos aí?
4: Não.
5: Da primeira
4: não.
5: Rodada?
4: Tem.
5: Passa, procure aí pra mim.
4: Peraí, agora...
5: complicou?
4: Ou eu falo ou eu procuro.
5: Eu tô fazendo os dois, né?
4: Vai procurando aí.
5: Pode também.
4: Giro Esportivo, meio-dia 51. Eu iria até comentar sobre o Campeonato Municipal Sicredi, mas a gente falou muito sobre ele durante a semana. Ontem o presidente da Aliad esteve aqui também. Mas vamos dar só uma passadinha. Amanhã tem um jogão de bola, Vila e Social, viu, Alaor? Lá no campo do Vila, às 16 horas. É um jogo que não é para cumprir tabela. É um jogo que ainda está valendo pontos e valendo o posicionamento dessas duas equipes para os jogos da semifinal. Então você vai ser um jogo muito disputado, porque tanto o Vila como o Social, eles querem fazer o jogo de volta. É amanhã. Os dois querem fazer o jogo de volta na semifinal em casa. Então, esses dois, olha que interessante. O Vila está em primeiro e o Social é o terceiro ou quarto.
5: Terceiro.
4: Né?
5: Então não vai alterar, né? Então vai alterar só
4: a posição. Quem vai ficar em segundo, no final, e sim, terceiro. É isso. Né? Então é um jogo muito interessante, que os dois vão entrar em campo e vão jogar. Por quê? Por exemplo, o Vila não vai querer fazer o jogo de volta lá no Ronaldinho. Ele vai querer jogar então, o jogo de volta em casa.
5: Esse detalhe do mando de campo.
4: É o mando de campo.
5: Faz muita diferença.
4: Você é jogador, você faz. Sabe. A gente sempre comenta, né? Você sempre fala aí do jogo de volta. Né? É melhor jogar o primeiro. Como é que você fala? Mas enfim.
5: Eu falo que em casa você tem que mandar, né?
4: Tem que mandar.
5: Você, igual no caso, você fazendo o primeiro jogo fora, igual no caso, igual tá hoje. Vamos falar hoje. A Vila tá na frente do Social. Se tivesse terminado o campeonato, então a Vila iria jogar lá no campo Social, no estádio Ronaldinho.
4: E o retorno em casa.
5: Depois retorno em casa. O que acontece? Você vai jogar fora primeiro. Você vai e busca um bom resultado, porque você fecha o time, traz o adversário pra cima, que estando em casa tem que partir pra cima. Você traz o adversário
4: mais tranquilo,
5: pra
4: cima, né?
5: E belisca lá e faz um resultado, né? Ou um empate. E em casa, é o que eu falo, em casa quem manda é o dono da casa.
4: Exatamente. Então assim, é um jogo muito interessante esse de amanhã, entendeu? É Vila e Social, lá no campo...
5: Ronaldinho?
4: Não.
5: Na Vila?
4: Na Vila, jogo pequeno. Às 16 horas, vai ser um jogo assim que não é jogo de final, mas é um jogo que vai definir quem vai jogar em casa no jogo de volta.
5: Um jogo que tem uma importância boa, né?
4: Tem, e outra coisa, né, que a gente comentou, até você fez parte aqui na quarta-feira, o Sorriso lembrou muito bem, é um jogo que tem que se tomar cuidado, porque um cartão vermelho amanhã pendura o jogador para a semifinal. Então é um jogo que a turma tem que jogar com calma, atenção, isso, que é um cartão vermelho ali já...
5: O risco é pros dois lados, né?
4: Pros dois lados.
5: Ah, é porque os dois vão jogar de novo?
4: Exatamente.
5: Então é isso aí. Esse achei aqui no Arte Clube aqui,
4: achou? Vamos lá.
5: Achei assim, né? Os jogos que tiveram aquele dia, a gente já passou aqui.
4: Eu lembro que o primeiro jogo foi
5: Inglaterra e Alemanha.
4: Isso, Inglaterra e Alemanha.
5: Então agora, na segunda agora, deve jogar, já vai estar falando, mas deve jogar... Uruguai, Holanda e Argentina e Espanha na segunda. Na quarta deve jogar na quarta vai jogar Inglaterra e França e Brasil e Alemanha. Você entendeu?
4: Ok.
5: Esse jogo deve ser o da quarta. Agora o da segunda que eu falei meio investido aqui deve ser Holanda e Argentina, Uruguai e Espanha.
4: Você está em qual seleção?
5: Na Alemanha.
4: Alemanha.
5: Time da Alemanha. E também é, igual eu tô falando, né? Segunda a gente vai estar passando todos os detalhes aqui. Porque você sabe por que teve dificuldade agora? Porque o Vinicinho tá viajando com a escolinha do
4: Ipiranga.
5: Do Vila.
4: Do Vila?
5: Porque treina na Vila, mas o Tchaiki. Então, o Vinicinho tá viajando e vai ficar a semana toda. Então, só vem no fim de semana. Então, a gente fica achando ruim de...
4: Antecipar alguma coisa?
5: Não, dele. Não é antecipar, é ficar perguntando igual ele tá lá.
4: Sim, vai estar incomodando.
5: Vai estar incomodando.
4: Não, mas a gente, pra semana que vem, tem. Quem sabe o Lucas aparece por aqui, né?
5: Aqui, o Rodrigo Zucchin mandou aqui já.
4: Opa, alô Rodrigo, boa tarde. Muito obrigado aí pela informação e participação, viu, Rodrigão?
5: Rodrigão aí é o presidente, né? Faz um excelente mandato lá no Arte Clube, juntamente com o presidente, o Lucas, e fez um golaço, você viu o Lucas?
4: Não vi, não. Eu vi foi você zoando o Lucas lá na entrevista.
5: O que eu falei? Vamos ver se você lembra.
4: Cara. Agora não lembro. Eu só sei que o Lucas parou de falar pra rir. Você pegou ele no contrapé ali.
5: Eu falei assim, o Brasil, como sempre, decepcionando o torcedor, né? Que é o Brasil perdeu, né, lá no futsal.
4: E diga-se de passagem, uma entrevista muito bem feita.
5: É o giro esportivo, né, o RR. Então vai ter aqui, ó. No, na segunda, então, é Inglaterra e Alemanha.
4: E repete o jogo novamente?
5: Os jogos que vão ter Inglaterra. Ah, não, já teve nesse aqui, Inglaterra e Alemanha. Vamos. É, vai ter França, Inglaterra, Holanda, Alemanha e Brasil. É isso mesmo que eu falei. Alemanha e Brasil, França e Inglaterra.
4: Ok.
5: Esse jogo aqui vai acontecer dia 29 do 7?
4: Semana que vem?
5: Não, 29 do 7. É, isso, quarta-feira que vem.
4: Quarta-feira que vem, tô olhando aqui no
5: canal. Eu tô tentando achar aqui.
4: Quarta-feira, positivo.
5: Você vai ter jogo segunda, então não vai ter não.
4: Segunda é dia.
5: Aí o outro jogo é só no dia 3, que é Holanda e Argentina. Não,
4: pera aí, o jogo é que dia?
5: 29, quarta-feira.
4: Ok. Né? Positivo.
5: Quarta-feira. Mas segunda a gente vai pegar todos os detalhes aqui, tá falando. Quer ver se eu pego o nome de os nomes que jogam em cada equipe e tá passando aqui pros ouvintes.
4: Maravilha, Laô. Giro Esportivo, meio-dia e 58. Laô, vamos almoçar?
5: Eu já almocei. Você ainda vai almoçar?
4: Alê.
5: Você almoça no restaurante, né, Rio?
4: No restaurante da Mama? Minha mamãe. As suas considerações finais, Alaô.
5: Isso, né? Então, um abração aí para todos os ouvintes do Giro Esportivo, da Alternativa. Torcer aí para que o futebol mineiro faça bons resultados aí no fim de semana. Tanto o Atlético, Cruzeiro, o América já noiou aqui, mas deve jogar também. O América precisando reagir. Então, vamos ver se na segunda a gente traz aqui boas notícias do futebol. Fiquem todos com Deus. Até segunda, se Deus quiser.
4: Maravilha, Laor. Giro Esportivo, meio-dia 59. Laor, muito obrigado aí pela participação. Foi um trabalho maravilhoso aí ao longo da semana. Eu, você, o Robinho, Sorriso, o presidente Marco Antônio, que teve aqui ontem. Muito obrigado a toda essa equipe que passou aqui na bancada, que passaram aqui na bancada. Pela bancada do Giro Esportivo. E muito obrigado a vocês que nos acompanharam também com a audiência. Muito obrigado mesmo de coração, tá bom? A gente sabe que a audiência está crescendo e a gente sempre procura fazer um trabalho sério. A gente brinca na hora de brincar, mas a gente sempre traz a informação precisa, porque vocês merecem estar sabendo. E o esporte de arcos é o que interessa. Giro Esportivo está de volta na segunda-feira, a partir do meio-dia. E vocês continuam agora na companhia excelente da programação da Alternativa com Tardezinha 87. Lucas Lopes e a Roberta Vidal fazendo alegria com muita informação, muita música, até às 4 horas. O Giro Esportivo se despede. Valeu, muito obrigado e até segunda-feira, meio-dia.
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9: 1:07.
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5: Uma excelente tardezinha para você. Sejam muito bem-vindos a mais uma programação aqui da sua Rádio do Coração. Está entrando no ar o nosso Tardezinha 87, hoje aqui no comando do seu amigo Lucas Lopes. E com você estarei até às 16 horas, hein? Participe através do nosso WhatsApp 3351-2332 e faça aí a sua indicação musical. Por aqui, muita música, informação, entretenimento, dicas, curiosidades, fofoca dos famosos. Uma tarde completa para deixar aí a sua sexta-feira daquele jeito que você merece, daquele jeitinho que você gosta, viu? Então, ó, faz o seguinte, aumenta o som, porque vem coisa boa por aqui.
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0: Era, né? Vamos lá, porque hoje tem notícia. E a gente começa falando sobre o aniversário da Gisele Bündchen. Gente, a Gisele completou 46 anos. E como tudo que envolve a supermodelo vira assunto na internet, até o bolo da festa acabou chamando a atenção, né? A modelo comemorou o aniversário de forma discreta e ao ar livre, cercada pela natureza. Nas fotos publicadas nas redes sociais, a Gisele apareceu de biquíni, relaxando em uma espreguiçadeira e rodeada por balões. Mas o que realmente chamou a atenção dos internautas foi o bolo de aniversário, que era simples, sem cobertura elaborada e sem grandes enfeites. O doce tinha apenas algumas nozes e uma vela no topo. Aí, claro, né? A internet não perdoou, né, gente? Teve gente brincando que mesmo com toda a fortuna e fama internacional, a Gisele escolheu um bolinho tão simples que parecia até bolo de café da tarde. Mas, para a modelo, o mais importante era celebrar a vida, né? Na legenda, ela agradeceu o carinho dos fãs e falou sobre a gratidão pelo novo ciclo e pelas aventuras que ainda estão por vir. No fim das contas, o aniversário da Gisele Bündchen mostrou que, pelo menos na hora do bolo, menos pode ser mais, não é? E aí já viu, né, Chuchu? Porque famoso é assim, geralmente tem bolo de tantos andares, é isso, é aquilo. E o bolinho dela era simples. Vocês também são danadinhos, hein? Meu Deus, hein? Cada coisa, hein, Chuchu? E o nosso Fofocando, gente, volta já já. Nós vamos trazer a segunda de hoje para falar da Xuxa Meneghel. Teve uma informação aí da Xuxa sobre uma polêmica com uma ex-paquita dela, gente. E ela resolveu falar sobre o assunto, né, que muita gente estava curiosa aí, inclusive nas redes sociais. Daqui a pouco, já já eu conto. Então continue aqui na melhor programação do Brasil. Vai ouvindo aí a programação e eu volto a qualquer momento. Até daqui a pouco.
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5: A região norte terá mais um dia de calor e alta umidade nesta sexta-feira. Em Belém, Macapá e Boa Vista, há previsão de muitas nuvens e possibilidade de chuva isolada ao longo do dia. Rio Branco também pode registrar pancadas rápidas entre a tarde e a noite. Em Manaus e Porto Velho, o tempo segue com muitas nuvens, mas sem grandes volumes de chuva. Já em Palmas, o predomínio será de poucas nuvens, calor de até 36 graus e baixa umidade do ar durante a tarde. As informações são do Instituto Nacional de Meteorologia. Sofia Muniz, o tempo e a temperatura.
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4: 1h35.
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6: Muito bem, estamos de volta. 1h35. Olha, uma mulher de 54 anos morreu na noite desta quinta-feira em um caso registrado pela Polícia Militar como feminicídio na rua Doutora Maria Tereza Salgado Ribeiro, no bairro Vila Calcita, aqui em Arcos. O suspeito do crime, de 47 anos, foi encontrado morto na residência. O caso será investigado pela polícia.

0: Polícia Civil. De acordo com a Polícia Militar, a vítima foi localizada sem sinais vitais no passeio da residência, apresentando lesões e indícios de estrangulamento. Segundo relatos de testemunhas repassados aos militares, o homem invadiu o imóvel, agrediu a mulher e a lançou do segundo andar da residência. Após o crime, ele foi encontrado morto no imóvel. Ao lado do corpo da vítima, os policiais localizaram também um revólver calibre 32 municiado. A perícia técnica realizou os trabalhos no local e recolheu um revólver, munições, um aparelho celular, uma corda e uma faca, materiais que serão submetidos à análise. Todo o material foi apreendido e encaminhado à Polícia Civil. Após a conclusão da perícia, os corpos foram liberados. Lembrando que a Polícia Militar informou que no dia 29 de junho de 2026, a Polícia Civil registrou um boletim de ocorrência por vias de fato e agressão envolvendo o casal. Na ocasião, a mulher figurava como vítima e o homem como autor. O caso foi registrado e será investigado pela Polícia Civil, que irá apurar as circunstâncias do crime. 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
15: 1h49.
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0: Muito bem, de volta com vocês diretamente aqui dos estúdios da Alternativa. São exatamente 1 hora e 49 minutos. Excelente tarde de sexta-feira para você. Olha, vamos falar um pouquinho de economia. Café, açaí e obras de arte ficam fora aí do tarifaço dos Estados Unidos. Os Estados Unidos divulgaram uma lista com 471 produtos que ficaram de fora da tarifa adicional de 12,5% sobre importações. Entre os itens isentos estão café, açaí, obras de arte e outros produtos considerados estratégicos ou de interesse para o mercado norte-americano. A medida reduz o impacto do aumento tarifário para setores específicos e beneficia exportadores desses produtos. A lista completa das exceções foi divulgada pelas autoridades dos Estados Unidos e inclui diferentes categorias de bens. Para produtores e empresas brasileiras que atuam nesses segmentos, a decisão representa uma oportunidade para manter a competitividade no mercado norte-americano, mesmo com a adoção das novas tarifas sobre outros produtos. Então tá aí, né? Café, açaí, obras de arte e, entre outras, ficaram fora do tarifaço relevado, né, e divulgado hoje aí pelos Estados Unidos da América.
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3: 2:06. 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
4: Eu mesmo, lindona. 2:05 e por aqui a gente faz companhia pra você até às 16h, viu? Olha, finalzão de semana, todo mundo já se programando pra curtir aí uma sexta, um sabadaço, um domingaço, é, e todo mundo já imaginando assim, ó, pra onde eu vou, hein? Pra onde eu vou? Ó, por isso vai aqui um alerta, ou melhor, uma dica, né? Quem vai pegar a estrada nesse fim de semana deve sim redobrar os cuidados para garantir aí uma viagem segura. Por isso, antes de sair, meu amigo e minha amiga, é importante verificar as condições do veículo, viu? Como pneus, freios, faróis, nível de óleo e também água. Durante o trajeto, o motorista deve respeitar os limites de velocidade, manter distância segura do veículo à frente e também evitar ultrapassagens em locais proibidos. Também é fundamental e muito usar o cinto de segurança e não dirigir após consumir bebidas alcoólicas. Em viagens mais longas, a orientação é fazer paradas para descanso a cada 2 ou 3 horas, principalmente para evitar o famoso sono ao volante. Olha, com atenção e responsabilidade, é possível sim reduzir os riscos de acidentes e chegar ao destino com muita segurança. Então a dica é atenção redobrada nas estradas nesse final de semana.
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5: 2:18.
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15: Fala, meus amores, minhas amoras. Tudo bem, chuchuzinho, docinho de abroba? Como é que você tá? Tudo jóia, graças a Deus? Vamos lá, porque tem segunda de hoje aqui do nosso Fofocando para falar para vocês sobre a Xuxa Meneghel. Tem uma confusão aí da Xuxa envolvendo uma ex-Paquita. A internet estava toda polvorosa para saber o que está acontecendo, o que, que é isso, o que não é. Bom, a Xuxa revelou falar sobre o assunto que deixou muita gente curiosa aí nas redes sociais, né? Em entrevista ao jornalista Hugo Gloss, lá no YouTube, a eterna rainha dos baixinhos, gente, explicou que existe um limite para ela quando o assunto é preconceito. Sem citar nomes, a Xuxa revelou que só deixa de falar com a ex-Paquita em uma situação específica, quando a pessoa é homofóbica. Segundo a apresentadora, a homofobia é algo que ela não tolera e que, para ela, representa um limite que não é negociável, né? A declaração rapidamente movimentou a internet, principalmente porque a Xuxa não revelou quem seria essa ex-companheira de palco com quem ela teria rompido o contato. Mas nós temos os melhores investigadores do planeta. Os internautas, eles começaram a fazer as suas apostas. Muitos apontaram que a declaração poderia estar relacionada a Andréia Sorvetão, que é ex-Paquita, né, e que já teve envolvida em polêmicas relacionadas a posicionamentos sobre questões LGBTQIA+, né? Até então, a Xuxa não citou oficialmente nenhum nome. E aí fica aquele mistério. Será que a rainha dos baixinhos deixou uma indireta no ar? Ou a internet está tentando montar esse quebra-cabeça sozinho, hein? O que você acha? Hã? Fala aí! E o nosso Fofocando, gente, volta daqui a pouquinho para falar para vocês do nosso cantor Roberto Carlos, o Rei. Gente, o Rei tem 85 anos e ele tá hospitalizado essa semana para passar por uma cirurgia. E eu vou contar para vocês detalhes, tá bom? Continue com a gente e até daqui a pouco.
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2: Repórter News. O presidente dos Estados Unidos, Donald Trump, impôs uma condição crucial para um possível acordo nuclear civil com a Arábia Saudita: o reconhecimento do Estado de Israel pelo país árabe. A medida visa integrar a Arábia Saudita aos acordos de Abraão, que já normalizaram relações entre Israel e outras nações árabes. Segundo o governo de Netanyahu, a adesão da Arábia Saudita aos acordos seria um passo histórico para a paz no Oriente Médio. A negociação, que permitiria aos sauditas enriquecer urânio, agora depende dessa exigência política de grande peso.
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2: 2:35.
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4: Muito bem, 2:35, já estamos de volta diretamente aqui dos estúdios da Alternativa. E você, já participou? Participe, viu? 3351-2332, para que a gente possa juntos fazer aí uma sexta-feira gostosa com muita música boa, que é o que interessa aqui no nosso Tardezinha, né? Olha, vai uma informação aí para as mulheres de plantão, viu? Entrou em vigor nesta sexta-feira a lei que autoriza a comercialização, a aquisição e a posse de spray de pimenta para fins de defesa pessoal das mulheres em todo o país. A nova legislação permite a compra automática por mulheres maiores de 18 anos e estabelece regras para a venda, o registro dos compradores e também o uso responsável do equipamento. O spray deverá seguir padrões técnicos definidos pelo governo e não poderá conter substâncias de efeito letal ou de toxicidade permanente. A lei também prevê penalidades para o uso indevido e cria um programa nacional de capacitação sobre defesa pessoal e utilização correta do dispositivo. A medida tem como objetivo reforçar a proteção da integridade física, psicológica e também sexual das mulheres. Tá, então, lei que autoriza o spray de pimenta para mulheres entrou em vigor hoje, nesta sexta, em todo o Brasil.
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2: 12h49.
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3: Ô, Michel, não vai ficar pra tomar uma depois do fute, não, mano?
4: Minha mulher falou que eu não tô afim.

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3: 3:04.
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10: 3:18. 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
12: Fala, gente! Nós estamos de volta aqui na nossa rádio preferida, maravilha de programação, né, Chuchu? Tudo bem? Sextou? Ei, final de semana, hein? Hoje é dia 24 de julho de 2026. Vamos lá para a última de hoje, que é sobre o cantor Roberto K.

0: por videolaparoscopia, uma técnica minimamente invasiva, né? A equipe informou que Roberto Carlos está tranquilo, seguindo todas as orientações médicas e que a recuperação costuma ser rápida, por isso a cirurgia não deveria alterar a agenda de shows do cantor. Os próximos compromissos aí estão marcados para o dia 15 e dia 16 de agosto, lá na Barra da Tijuca, no Rio de Janeiro. A videolaparoscopia é feita por meio de pequenas incisões na região do abdômen, com o auxílio de uma microcâmera e também de instrumentos específicos. Em comparação com uma cirurgia convencional, geralmente permite uma recuperação mais rápida e deixa cicatrizes bem menores, né? A assessoria agradeceu ainda todas as manifestações de carinho dos fãs. E claro, a gente deseja, né, ao rei uma excelente recuperação. Afinal, esse cara sou eu e esse cara precisa voltar logo aos palcos, não é? Não é isso? Então tá bom. E o nosso Fofocando vai ficando por aqui. E ó, a gente volta na segunda-feira, tá, Chuchu? Com mais notícias do mundo dos famosos pra vocês. Muito obrigado pela companhia. Continua aí na nossa rádio que eu vou ficar aqui vendo se você tá aqui, hein? A gente se fala na segunda. Bom final de semana e até lá. Tchau, fui!
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1: A sexta-feira será de tempo instável em boa parte do litoral do Nordeste. João Pessoa, Recife, Maceió e Natal terão pancadas de chuva principalmente pela manhã, com chuva isolada nos demais períodos do dia. Em Aracaju e Fortaleza,

0: Também há possibilidade de chuva passageira. Salvador terá predomínio de sol entre poucas nuvens, enquanto Teresina permanece com calor e pouca chance de chuva. As informações são do Instituto Nacional de Meteorologia. Sofia Muniz, o tempo e a temperatura.
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5: 3h32. 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
12: 3h47.
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18: 4:05.
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6: 4h21.
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4: O presidente dos Estados Unidos, Donald Trump, impôs uma condição crucial para um possível acordo nuclear civil com a Arábia Saudita: o reconhecimento do Estado de Israel pelo país árabe. A medida visa integrar a Arábia Saudita aos acordos de Abraão, que já normalizaram relações entre Israel e outras nações árabes. Segundo o governo de Netanyahu, a adesão da Arábia Saudita aos acordos seria um passo histórico para a paz no Oriente Médio. A negociação, que permitiria aos sauditas enriquecer urânio, agora depende dessa exigência política de grande peso.
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2: 4h38.
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1: Hugo e Guilherme, ao vivo. Essa é mais uma.

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14: 4h50. 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
1: 5:08.
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5: Se você quer ouvir o melhor da música, vem comigo a partir de agora. Sou Lilian Flores e vai começar no seu rádio Paredão de Sucesso. Sim, as melhores músicas lá do passado, do fundo do baú e aquelas que estão arrebentando na parada. A partir de agora, festa boa, aumenta o volume e curte com a gente.

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0: Muito obrigado. Obrigado, BC. Obrigado, Camboriú.
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0: Impossível deixar de ouvir o nosso paredão de sucessos. É aqui que tem mais músicas pra você. Por isso, daqui a pouco eu tô de volta.
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6: A região norte terá mais um dia de calor e alta umidade nesta sexta-feira. Em Belém, Macapá e Boa Vista, há previsão de muitas nuvens e possibilidade de chuva isolada ao longo do dia. Rio Branco também pode registrar pancadas rápidas entre a tarde e a noite. Em Manaus e Porto Velho, o tempo segue com muitas nuvens, mas sem grandes volumes de chuva. Já em Palmas, o predomínio será de poucas nuvens, calor de até 36 graus e baixa umidade do ar durante a tarde. As informações são do Instituto Nacional de Meteorologia. Muniz, o tempo e a temperatura.
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4: 5:41.

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2: Tá aí, gente. Musical. Aquela pausa boa que a gente mereceu, mas agora todo mundo preparado, porque eu quero curtir sucessos. E o nosso paredão tá aqui pra isso. Então aumenta o volume, vamos de

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0: Sensacional.
1: Aninha, muito obrigado, viu?
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0: 下りルージ
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1: Tchau, gente, obrigado!
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0: O Paredão tá indo embora, os nossos sucessos também. Lembrando que a programação, ela continua, viu? Isso significa que boa música ainda vai rolar no seu rádio. Mas eu agradeço a companhia, agradeço a sintonia, a paciência de vocês e prometo estar de volta sempre com mais um programa 2345, mais sucessos o tempo todo no rádio. Beijo pra todo mundo e até lá!
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13: 6:16.

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9: 6:21.
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21: Você está curtindo o sertanejo classe A na comunicação do amigão de sempre, o Elbert Andrade. Vamos juntos. É muito bom, né? Saber que você está ligado com a gente, está ouvindo o nosso programa.
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1: Mais um modão que nós ouvimos juntos em nosso programa Sertanejo Classe A. Daqui a pouquinho tem mais músicas.
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3: A sexta-feira será de tempo instável em boa parte do litoral do Nordeste. João Pessoa, Recife, Maceió e Natal terão pancadas de chuva principalmente pela manhã, com chuva isolada nos demais períodos do dia. Em Aracaju e Fortaleza, também há possibilidade de chuva passageira. Salvador terá predomínio de sol entre poucas nuvens, enquanto Teresina permanece com calor e pouca chance de chuva. As informações são do Instituto Nacional de Meteorologia. Sofia Muniz, o tempo e a temperatura.
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2: 6:43.
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1: Daqui a pouquinho tem as últimas de hoje do seu Sertanejo Classe A.
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4: 7:05.
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7: 7:12.
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1: Mais um modão que nós ouvimos juntos em nosso programa Sertanejo Classe A. Daqui a pouquinho tem mais músicas.
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6: 7:31.
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11: O presidente dos Estados Unidos, Donald Trump, impôs uma condição crucial para um possível acordo nuclear civil com a Arábia Saudita: o reconhecimento do Estado de Israel pelo país árabe. A medida visa integrar a Arábia Saudita aos acordos de Abraão, que já normalizaram relações entre Israel e outras nações árabes. Segundo o governo de Netanyahu, a adesão da Arábia Saudita aos acordos seria um passo histórico para a paz no Oriente Médio. A negociação, que permitiria aos sauditas enriquecer urânio, agora depende dessa exigência política de grande peso.
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8: 7:38.
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12: Opa! Já estamos de volta, já tomei meu cafezinho ali, meu pãozinho de queijo e agora vamos seguindo com mais moda.
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1: Daqui a pouquinho, muito mais músicas em nossa programação. Eu volto em instantes.
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6: 7:59.

0: Que
1: estamos
0: boa.
1: De volta com o Sertanejo Classe A, o seu programa sertanejo de todos os dias.
2: Você está curtindo o Sertanejo Classe A, na comunicação desse amigo de vocês, o Elbert Andrade, abraçando você, amigo ouvinte, em toda a nossa cidade e região, curtindo o nosso programa.
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1: Mais uma que nós ouvimos aqui no Sertanejo Classe A. Um abraço do amigo Elbert Andrade. Obrigado você mais uma vez pela companhia, pela audiência. Estaremos de volta na próxima edição. Um abraço e até lá.
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14: 8h21.
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4: 8h26.
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6: A região norte terá mais um dia de calor e alta umidade nesta sexta-feira. Em Belém, Macapá e Boa Vista, há previsão de muitas nuvens e possibilidade de chuva isolada ao longo do dia. Rio Branco também pode registrar pancadas rápidas entre a tarde e a noite. Em Manaus e Porto Velho, o tempo segue com muitas nuvens, mas sem grandes volumes de chuva. Já em Palmas, o predomínio será de poucas nuvens, calor de até 36 graus e baixa umidade do ar durante a tarde. As informações são do Instituto Nacional de Meteorologia. Sofia Muniz, o tempo e a temperatura.

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5: 8h37. 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
4: A gente queria agradecer a presença de cada um de vocês. Obrigado pelo carinho. Obrigado pela amizade de vocês. É muito prazeroso, muito gratificante tudo que tem acontecido nas nossas vidas. E eu fico feliz demais de ter tanto amigo assim, tantas pessoas que gostam do nosso trabalho, gostam de mim, aprenderam a gostar do Guilherme. Uma salva de palmas pra vocês! Céu Guilherme no pelo ao vivo, Guilherme!
5: Obrigado, gente.
4: E esse DVD vai pro seu vovô, né, cara?
5: Isso aí.
4: Bora! Nós! Nice.

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1: Obrigado, gente.
2: Obrigado
1: mesmo. Valeu demais. Muita gente não sabe o quanto é difícil você trabalhar com música hoje, mas isso aqui está sendo feito com muita verdade, muito carinho. E a nossa essência, o que a gente gosta de cantar, o que a gente ouve até hoje. Mais uma vez, obrigado vocês. Uma salva de palmas, vocês foram foda. Obrigado, gente. Valeu, gordão.
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11: 8:51.
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